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1: Brasil! 90 minutos.

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E a hora certa. 9:25.

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0: 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E a hora certa.
1: 10:05.
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0: 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E a hora certa. 10h22.
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10: 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E a hora certa. 10h40.
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0: 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E a hora certa.
1: 10h57.
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0: 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E a hora certa. 12:25. 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E a hora certa. 12:25. 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

0: 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E a hora certa. 12:55. 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
0: 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E a hora certa, 12:56.

0: 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E a hora certa.
1: 1:25.
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0: 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E a hora certa. 2:27. 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

0: 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E a hora certa, 2h57. 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

0: 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E a hora certa. 3:25. 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
0: 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E a hora certa, 3:26.

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E a hora certa. 3:39.

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0: 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E a hora certa. 3h56. 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

0: 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E a hora certa. 4:26.
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0: 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E a hora certa, 4h49.
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E a hora certa. 5:08.

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0: 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E a hora certa. 5:37.
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0: 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E a hora certa. 6:13. 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

0: 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E a hora certa. 6:52.
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E a hora certa, 7:06.

0: 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E a hora certa, 7h35. 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

0: 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E a hora certa. 8:03.
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0: Você, a mão no peito agora. Espírito.
1: Espírito.
0: E agora sou eu, como sacerdote, que peço sobre todos que estão nesse santuário, Senhor, fora do santuário.

suave. Espírito. E é o momento, Jesus, como católicos, nós não sabemos mais como rezar. E é esse momento que até na oração o Senhor vem nos ajudar. De boca fechada. Vem Espírito. Ora por nós agora. Ora em nós.

Meu pensamento, Senhor, vive em você, a luz do meu viver, Senhor. Vamos cantar essa música e nós vamos. Você vai ver que a homilia hoje é diferente, é prática, é na prática. Você vai ter que assumir um compromisso. Ninguém é obrigado, mas só vamos poder fazer isso depois de declarar o nosso.

0: 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E a hora certa, 8h32. 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

nós queremos ser santos, Pai, em toda a nossa maneira de viver, em toda a maneira de existir, ó Deus. Oh, Senhor, santifica-nos para Ti, pelo louvor da Tua glória. Aleluia.

0: 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E a hora certa, 9:01. 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
2: 9:32, bom dia.

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3: 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Aqui é a Anitta.
1: Essa é tema da Copa.

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0: 29 graus, quinta-feira, 4 de junho, 9h35, vamos juntos a partir agora diretamente da Amazonas, importado super lojão, hein? Aqui no centro de Macapá, pra você que tá ligado na melhor...
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0: de Greatcoat.
1: Tudo legal, tudo bacana por aí com você. Vambora, estamos chegando para mais uma edição do nosso programa Moneda Diário. 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Sobre os apitos que faz barulho. Chegou um monte, mais um monte de apitos. E olha, detalhe, hein? 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É sempre muito bom ter você aqui na programação da Diário FM, ainda mais nesse feriadão, hein? 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Bora começar?
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1: Bora começar mais uma história. Aquelas 3 horas mágicas do rádio. Você curte aqui na programação a sua Diário FM 90.9. Até 12:30, hein? Eu, você e ele.
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6978, começando bem edição de hoje, dessa quinta-feira, 4 de junho, feriadão. 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Por aqui nós vamos pelo menos até 12:30. Galera, você tá se ligando aí na promoção Torcida Premiada, Mania da Diário, Show da Diário e Fiat Betral. 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A vinheta é essa que você tem que anotar. 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Não pode dois horários de manhã e nem dois horários à tarde, tá bom? Por quê? Primeiro, eu vou ligar pra alguém que fez o cadastro lá no site maniandadiario.com.br, vai colocar o seu nome e seu telefone. 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Quando tu atender sexta-feira que vem, dia 12, você tem que atender a ligação falando assim, ó: promoção Torcida Premiada, Mania da Diário, Show da Diário e Fiat Betral. Não precisa atender louca ou louco. Não, pode atender na mania. Atendeu? 50% da Smart TV de 43 polegadas é sua. Os outros 50, eu vou te perguntar. Dois horários diferentes que você ouviu essa vinheta. Ó, vou rolar. Não tá valendo pra anotar, não. É só pra você ouvir aí e se ligar, tá?

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3: Pronto, saiu um horário de manhã, horário à tarde, já tem, não precisa nem mandar pra gente. Aí eu te perguntando, você gabaritando, você fatura na hora aí a sua Smart TV de 43 polegadas. Netinho, se eu errar os horários, vai pra uma outra ligação. Simples assim. E se não atender a ligação, como tem que falar a frase? Também liga pra outra pessoa. Tá legal? Bom, eu sei que você é um cara super esperto, uma pessoa super esperta, não vai marcar touca, nem vai comer mosca e vai levar essa Smart TV de 43 polegadas no dia 12 mesmo pra você assistir o jogo da Seleção Brasileira dia 13, 7 da noite na estreia contra a Seleção de Marrocos, tá bom? 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Sequência premiada amanhã, R$150. Hoje rola a última sequência premiada. O som secreto já trazia um novo som, hein? Vamos tentar colocar alguém hoje pra brincar, tá? Volta pra R$50. Ontem acertaram o som secreto. Ontem a ouvinte levou R$70. Aí volta pra R$50. Daqui a pouquinho vou já tentar colocar alguém pra brincar comigo, tá bom? Game da hora, R$100. Por enquanto, uma única pessoa tá com 10 mil pontos. E por enquanto tá faturando sozinho, hein? Os R$100. Faz um bom tempo que não rola um sorteio, né? Então, tá valendo aí o game da hora pra você fazer o seu cadastro, tá? Já tem gente no seu cadastro, já tem gente mandando mensagem, meu amigo Carlos Paiva, Cabeça Branca, quem tá por aqui também, minha amiga Elizabeth Pantoja lá na Avenida Mãe Luzia, minha amiga Marisete lá no bairro do Buritizal, Marlon Lustosa lá do bairro de Santa Rita, minha amiga Jerusa também tá ligada aqui com a gente, minha amiga Lília Regina lá na Felipe Camarão também tá mandando mensagem, Marlon Lustosa, mandei alô pra ele, quem mais tá por aqui, cadê? Meu amigo Abrão Adantas, fala Abrão, tudo bem? Tá no Nordeste, te ligar também aqui com a gente, vai mandando mensagens, 991-22-6978. Deixa eu mandar um grande abraço pra rapaziada da tapeçaria Aliança, né? Lá tá o Adriano, o Fernando, o Genilson, o Alex, Leila, Isabelle, né? Galera toda aí querendo curtir um bom flashback, daqui a pouquinho nas velhas do velho, hein? Vou atender você aí, meu amigo Rodrigo, da tapeçaria Aliança. Um abraço pra toda essa galera. Trabalho de qualidade absurda que essa rapaziada faz lá na tapeçaria Aliança. Sempre quando a gente precisa aí fazer alguma coisa. Nossa cadeira então, né? Essa cadeira aqui foi toda montada por ele, né? Nossa cadeira aqui do estúdio, né? Todo mundo pensa que eu comprei. Nada. A cadeira eu comprei, claro, mas a cor toda que ficou a cadeira, pra combinar aqui com tudo, no azul, né? A cor da rádio, foi tudo feito e planejado lá pela galera da Tapeçaria Aliança. Um grande abraço, Adriano. Ó, que som secreto é esse, hein? Será que alguém consegue acertar? Bora ver?
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0: que é de Áries. Olha, Áries, o dia começa pedindo cautela, principalmente com decisões impulsivas e expectativas exageradas. O cenário é favorável para ter o pé no chão e persistir ao longo do dia, pois uma iniciativa prática promete engrenar e trazer o retorno financeiro que você tanto quer. O número é o 23 e a cor amarelo.
1: Touro, hoje não devem faltar ideias para ganhar mais. Boas chances de estruturar algo sólido e dar passos firmes rumo à estabilidade financeira. A energia pode ficar bem baixa. Não ignore sinais de fadiga e respeite seu sono. Número 3, cor vermelho.
0: Agora com você, Gêmeos. Atenção. O dia pede cautela e responsabilidade com finanças compartilhadas, sobretudo empréstimo ou negócio envolvendo amigos. A notícia boa é que pode pintar aquela graninha inesperada à noite, hein? O número é o 13 e a cor é o lilás.
1: Você de Câncer, o dia começa com risco de tensão com um colega ou parceria profissional. Um contato promete abrir portas. Agir com responsabilidade pode trazer êxitos, mas

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7 horas e hora, essa aí tem a produção do DJ e produtor brasileiro Alok. 10 e 1, feriadão, hein? Quinta-feira maravilhosa. Como é que tá por aí sua quinta? Tá acordando agora? Tá de boa? Tá curtindo o programa Manhã da Diária, hein? Vamos juntos, hein? Here we go!

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0: Tá difícil, tá fácil. A galera vai já, eu acho que na segunda-feira a galera acerta, hein? Na segunda-feira a turma acho que vai acertar, hein? Nome da dupla e o nome da música.

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2: Bom Astral continua por aqui, agora é a minha vez, né?
3: Chegou sua vez, sim.
2: Eu quero coisa boa, pelo amor de Deus, viu?
3: Bora lá, Leão. Seguinte, tudo indica que vai ficar pé no chão. Ah. Mas pode ter dúvidas sobre tarefas e decisões logo cedo. Mas te digo que atitudes práticas prometem sucessos, viu? Conversas com amigos podem trazer aprendizados hoje. O seu número é o 28 e a cor é o amarelo.
2: Bora com Virgem. Os astros prometem visibilidade e reconhecimento pelas suas ideias e comunicação. Transformações positivas na carreira estão por vir. A sorte pode oscilar e você corre o risco de ficar no prejuízo. Número 15, cor verde.
3: Agora você, Libra, atenção. O início e o fim do dia pedem equilíbrio e limites entre trabalho e família, já que podem rolar mal entendidos e cobranças. Contato com parceria profissional mais favorecido à noite, hein? O número é o 3 e a cor é o amarelo.
2: Você de Escorpião, atenção com prazos e informações logo cedo. Você tem tudo para resolver problemas e impulsionar resultados. Só maneire nas exigências. Você pode monetizar uma habilidade e ter ganhos extras. Número 6, cor verde.
3: E daqui a pouco a gente volta, hein, com as últimas previsões para o seu horóscopo aqui no Bom Astral. Para quem é Sagitário, Capricórnio, Aquário e Peixes.
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4: 10:15, vai começar.
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4: Essa aqui foi uma indicação da rapaziada lá da Tapeçaria Aliança, meu amigo Rodrigo e toda a turma da Tapeçaria Aliança. Alphaville, pra você que tá ligado aqui nos 90.9. Começou, hein? Começou as

0: relembrando. Você daí, eu daqui, eu toco daqui, você relembra daí. A gente vai nessa viagem bem legal, bem bacana, nas manhãs aqui dentro do programa Manhã da Jara, hein? Essa aqui foi uma indicação da rapaziada lá da Tapeçaria Aliança, hein? Vamos lá pra segunda de hoje!
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0: cima aqui, a posse bem forte nesse quadro, hein? Galera que não é cabeça branca, mas já curte de montão as velhas e o velho. Amanhã na sexta-feira tem mais.
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galera no próximo bloco, hein? A Luana, Luana Tales, né? Tá ligada diretamente da Ótica Lua Linda Centro. Valeu, rapaziada da Ótica aí. Obrigado pela audiência. Caio Matias, tudo bem, Caião? Um abraço pra você e toda a galera da Gráfica Vieira ligada aqui também na programação. Minha amiga Célia Cristina. E aí, Celinha? Tudo bem? Ouvinte das antigas. Deve estar de folga aí da firma, né? É, trabalha no shopping, né? Não me lembra a loja, mas ela trabalha no shopping. Tá curtindo, acho, essa folga hoje, ligado. Célia, um abraço pra você, um abraço aí pra dona Célia Alcântara, né? Que é sua mãe. Valeu, querido, um grande abraço pra todo mundo aí que tá ligado com a gente. A rapaziada vai mandando, Marlon Lustosa, valeu, Neide Santos e família. E família, né? Galera toda do quilômetro 21, Campina Grande. Um grande abraço pra vocês aí, ligados também. Minha amiga Cléo mandou um audinho, hein? Já a gente coloca o áudio da minha amiga Cléo Silva na parada. Ayrton Lacerda tá ligado também por aqui.

0: porque a gente coloca o áudio da dona GG no ar. Tá participando, hein? Bora lá, galera, interagindo com a gente aí no 991-22-6978. Bom astral, Sagitário, Capricórnio, Aquário e Peixes, pra gente fechar a sequência dessa quinta-feira aqui dentro do programa Mania da Diário.
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2: Bom astral continua por aqui e vamos aí pro último bloco, né, Kelzinha?
3: É isso aí, Cido. Chegou a vez de Sagitário. Sagita, Marte traz uma energia muito boa pra você cuidar do corpo. E também indica alguns excessos, sobretudo nas refeições, tá? A boa notícia é que a Lua aumenta sua resistência, favorece o equilíbrio e promete ótimos resultados. Seu número pra hoje é o 43 e a cor é o azul.
2: Capricórnio, com foco na produtividade, bom dia para iniciar tarefas e estruturar planos. Só tenha cautela com expectativas e reações exageradas, pois tem risco de confusão no início e no fim do dia. Número 42, cor verde.
3: Agora é com você, Aquário. Olha, Aquário, a comunicação tá complicada, mas possíveis mal-entendidos e confusões não estão descartados, tá? Pode ser melhor trabalhar nos bastidores. O dia pede cuidado com saúde mental e emocional. O conforto do lar tende a ser o seu restaurador. Só evite alimentar preocupações. Seu número hoje é o 5 e a cor creme.
2: Vamos ver as previsões para a senhorita Kel agora com peixes?
3: Chegou minha vez.
2: Procure desconfiar de promessas fáceis. Evite agir por impulso. Pode rolar treta com alguém do seu círculo social. É uma amizade. Treta não é fácil, né? Inclusive sobre grana. À noite, sinal de altos papos e clima delicinha com o Lore.
3: Ah, então tá tudo bem.
2: Ah, e tá perfeito. Fecha o dia muito bem. Número 2, cor verde.
3: Então tá, essas foram as previsões de hoje pra você.
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0: 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Vambora! Vamos seguindo em frente, direto do Super Lojão do Amazonas Importados, apoio cultural e volto já.

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0: Brasil, gostou? Toca aqui na manhã da Diário. Agora 16, faltando pras 11. Bora ouvir a galerinha do bem mandando aquele alô maroto.
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0: E ó, parece que a galera já sextou na quinta-feira, hein? Parece que a turma quintou, uma mistura de quintou com sextou, velho. Tá todo mundo no gás, assim que eu gosto, assim que eu acho bacana. Vamos lá, bora colocar essa turma do bem pra falar aqui na Radinha.
2: Olha a mensagem, hein?
3: WhatsApp da galera. 90.30, hein? Eu, você e ele. Aqui.
4: E eu aqui também, Carlos Mega Paiva. Beleza, beleza, meu brother. Carlos Paiva, né? Escuta, olha aí, ó. O velhinho aqui, cabeça branca, só curtindo as melhores. Aí, conhece, meu brother? Vamos lá. Feliz quinta-feira pra todos nós, meu irmão.
0: Tá no clima, né? Tá no clima.
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0: Gostei, gostei, hein? Bora de novo, vai. Gostei, essa gostei, achei legal, hein? Achei criativa, vai.
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0: Vai virar vinheta, hein?
3: WhatsApp!
0: Vai virar pra galera! Vinheta. Ah, clima bacana, né? E aí, fala comigo, bom dia.
5: Salve, salve, meu lindo da Manhã da Diário.
0: Tudo
5: vamos
0: bem?
5: Que vamos. Quintou, aqui é Cléo Lobre de Zau.
0: E aí, Cléo?
5: Curtir esse feriado aí.
0: Bora.
5: Beijo, beijo, amigo. Bom trabalho. Sucesso sempre pra você.
0: Pra
5: vamos
0: nós.
5: Misturar.
0: Tá melhor, Cléo? Ontem tava meio pra baixo, hein? Como é que tá hoje, hein? Melhorou? Um abraço pra você, Cléo.
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0: Ontem ela falou, né, Netinho? Tô meio pra baixo no áudio, hein? Espero que hoje esteja bem melhor do que ontem, né? E aí, fala comigo, bora. Bom dia.
6: Bom dia, meu querido Netinho. Já estou aqui ligadinho no nosso Manhã do Diário.
0: Tudo
6: vamos
0: bem?
6: Que vamos, meu garoto.
0: Tudo bem?
6: Bom dia pra você, bom dia pra todos que estão na escuta.
0: Pra você também,
6: okay,
0: minha
6: Netinho?
0: Querida. Ok, Netinho. Bom dia, bom dia.
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0: E aí, manda boa.
7: Fala, meu amigo Netinho, Thiago Nardi, diretamente aqui do centro de Macapá, fazendo aquelas corridas de Uber. Tamo junto, meu amigo.
0: Valeu.
7: Avante palestra, tamo junto.
0: Esse é outro que não morre de fome, né? Tem dia que ele tá na carreta lá, levando os minérios. Mas quando ele tá de folga, ele mete um aplicativo, né? É isso, tem que se virar, né? Tiagão, um abraço pra você, querido.
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0: Camarão que dorme, a onda leva. Fala comigo.
8: Bom dia, Netinho.
0: Bom dia.
8: Aqui é a Annalise, do bairro do trem, né?
0: Tudo bem,
8: desse programa maravilhoso.
0: E aí?
8: Um bom feriado a todos aí, aos cristãos, para procurar uma igreja.
0: Verdade.
8: Tá? Um abraço, Cléo. Saudades, amiga. Beijo. Bom dia, Netinho.
0: Bom dia para a senhora também, hein?
3: Bom dia.
9: Bom dia, bom dia, bom dia, meu amigo Netinho. Bom dia, galera que tá curtindo Manhã da Diário. É isso mesmo, quintou, vamos que vamos, Manhã da Diário que é sempre ligada em você. Eu sou a Josiane Trindade, tô por aqui, Laranjal do Jari, sul do Amapá.
0: Nossa locutora!
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0: Manda boa, vai!
10: Bom dia, bom dia, bom dia, maravilhosos e maravilhosas, e um excelente feriado pra todos. E ó, hoje é um dia novo, não fique pensando no ontem. Beijos a todos, Eliana Energética da Nelly Glow, perfumes e cosméticos, Novo Horizonte.
0: Valeu, mulher dos perfumes árabes.
11: Bom dia, Netinho, vamos
0: dia.
11: Que vamos. Quintou.
0: Graças a
11: bom
0: Deus.
11: Bom feriado pra todos nós, amém.
0: Amém.
11: Marta do Zerão e pra todos terás tudo.
0: Aê, Marta. Por onde você anda, hein? Bom dia.
12: Bom dia, Netinho.
0: Tudo bem?
12: Bom dia a todos que estão na escuta, quem tá trabalhando, quem tá feriando. Elis Regina Brito.

0: Tudo bem?
1: Trabalhando.
0: Aonde, hein?
1: Um alô para todas as minhas amigas, os grupos ligados a esse programa Manhã da Diário.
0: Valeu, valeu, valeu, minha amiga!
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0: Manda a boa! Essa mulher aqui que vai mandar o áudio agora, ela tá tomando açaí tamanho 10 para as 11. Ela disse, é uma merenda, netinho. Fala.
1: Bom dia, blá blá, minha querida, de todos os sabores. Já estou aqui, ligada para o nosso programa top de todas as manhãs, manhã da Diário. Vamos trabalhar, que eu não sou rica, eu sou linda, pra cima. Beijo, beijo, beijo. Lilian Regina do bairro do trem. Eu amo, netinho.
0: Não falou que tá tomando açaí, né? Tá bom, tá bom.
2: Tá, galera.
0: Fala comigo, vai.
3: Bom dia, netinho.
0: Tudo bem?
3: Correr de novo. Em Porto Alegre.
0: E aí, velho?
3: Ligado na Diário.
0: Continua, vai.
3: Menequinho, ontem, quarta-feira, sextou. Hoje é como se fosse um sábado. Certo. Amanhã, sextou de novo pra pegar sábado e domingo. Tá de boa.
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0: Faz sentido, Robson. E aí, qual é a boa, hein? Manda!
4: Bom dia, Netinho, seu lindo. Já tá ligadinha na Manhã da Diário. Josiane Brito, do bairro Pacoval. Um excelente feriado a todos.
0: Valeu, valeu, Josiane.
5: Olha a mensagem,
0: hein? Também o Carlinhos taxista, hein, Carlinhos? Tudo bem, cara? Um abraço pra tu, obrigado pela audiência. Breno, tudo bem, Breno? E aí, cara, na paz? Obrigado pela audiência. O sonho do Breno é trabalhar na Radinha. Qualquer dia desse passa comigo aqui, Brenão. Fala comigo, bom dia.
6: Bom dia, mas muito bom dia, meu belebelê. Quinto feriado de Corpus Christi e nós tá como?
0: Trabalhando.
6: Ligadinha na Manhã da Diária, mas ralando, meu filho, como sempre, porque nós é linda, não, rica?
0: É verdade.
6: Diretamente do restaurante Cantinho da Lidiane, Rodrigo Curiaú. Uma maravilhosa quinta-feira pra todos nós. Lidiane Fernandes.
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0: Mais Aldir, então bora. Coloca essa galera do bem pra falar comigo. E aí?
1: Bom dia, Netinho, já na escuta do melhor programa da manhã, Manhã da Diário, 90.9.
0: Valeu, é a Mari, né? É a Mari. Valeu, Mari. Um abraço, querida. Tudo de bom pra você, Mari.
5: Olha a mensagem.
0: Lá em Santana tá nosso ouvinte, Ediane Salles. Valeu, Ediane. Um abraço pra você, minha querida. Tudo de bom, hein? Minha amiga... A Ana, ou é Célia, hein? Ana Cleia. Ana Cleia, ela disse, Netinho, não estou com meu WhatsApp ativado, mas te ouço todos os dias. Agora fiquei na dúvida, né? Ana Cleia ou Ana Célia? Ana Célia. Ana Cleia, né? Ana Cleia. Ô, Ana Cleia! Um abraço pra você. O que você fez com o seu WhatsApp, hein? Pra ter sido desativado, hein, mulher?
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0: Já tem mais, já tem mais!
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0: Ó, galera, seguinte, vambora, né? 9 faltando aí pras 11. 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
3: 11:02. Bom dia.

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0: essa semana com David Guetta, hein? Olha, 11h22 pra você que tá na sintonia da 90.9 de Área FM. Deixa eu continuar falando aqui das promoções de Super Lojão da Amazonas Importados. Tem uma chamada de emprego rolando lá no Atacadão Carrefour, da Zona Norte, da Bom Atacadão Carrefour, da BR, tá? Tá precisando de apoiador de frente de caixa, operador de caixa e empacotador. Três funções, então se você se encaixa em uma dessas funções, fique esperto, chamar de emprego, hein? Repetindo, apoiador de frente de caixa, operador de caixa e empacotador. Essa chamada de emprego é pro Atacadão Carrefour da Zona Norte, lá da BR, tá? Chegue por lá, leve seu currículo, procure lá a administração do Atacadão. Ó, tá rolando uma chamada de emprego, eu me encaixo em uma dessas funções. Você pode passar por lá, tá bom? Fica a dica. Fábio Assunção, e aí, cara, tudo bem? 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Acordou agora? Foi, bonitão? Tá aproveitando o feriadão, é? Boa, obrigado. Obrigado pela audiência, tá bom? Tem um Aldinho que chegou aqui, é? Pediram pra eu mandar um alô, mas eu não vou mandar. Quem vai mandar é você mesmo aí. Vai, manda, manda.
1: Glênia aqui de Ferreira Gomes, já estou ligada no programa, manda um alô aí. Bom dia, Netinho.
0: Bom dia. Glênia
1: aqui de Ferreira Gomes, já estou ligada no programa, manda um alô aí pra minha amiga Cléo.
0: Cléo Ferreira Gomes. É a Cléo aqui que sempre manda a gente, é? Você manda mensagem pra gente, será que é a Cléo? Bom, se for, tá aqui feito o registro pela ouvinte aí, tá bom? 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

0: 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Tá todo mundo perguntando. 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Manda aí, velho. 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É a Cléo, então, né? É a Cléo do Buritizal. Essa Cléo é famosa, hein? Cheia de amigas e amigos, hein? Quem tem amigos na praça, tá de boa, né? Conta tudo chegando, 11h28.
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3: Oi, gente! Conta tudo no ar, a gente de bem com a vida, dia lindo, maravilhoso, cheio de informações e entretenimento. Oi, Kel.
4: Fala, Cido!
3: Como é que você tá?
4: Tudo ótimo, né?
3: Ah, sempre, né?
4: Sempre,
3: com esse
4: gente.
3: Salário que você ganha aqui, né?
4: Isso.
3: Não é o meu caso, né? Porque, ó, gente, tem isso também, viu, gente?
4: Ó,
3: tem...
4: Cido,
3: Ah, é?
4: Não, é?
3: Ah, tá bom.
4: Não sei, vai.
3: Eu e minha boca grande. Brincadeiras à parte, bora aí pra mais o Conta Tudo?
4: Bora fofocar e tricotar por aqui, né? Deixa eu te contar, temos Luana Piovani, tava direto falando mal da Virgínia Fonseca, lembra?
3: Lembro.
4: Ai, porque ela é isso, porque ela é aquilo, porque ela é igual jogador, porque é não sei o quê, porque ela merece isso, merece aquilo.
3: Você quer lá, você quer lá,
4: pois
3: você
4: é.
3: Quer lá.
4: Aí agora saiu em defesa da Virgínia, porque a Virgínia foi xingada lá no jogo do Brasil. Ai, Luana,
3: não
4: e
3: dá
4: aí?
3: Pra entender, né?
4: Não dá. Ai, nossa, que retrocesso, porque nós mulheres... Isso... Ai, agora é nós mulheres.
3: Não, sabe o que ela... Se eu vou falar de rabeira do caminhão...
4: Nossa,
3: ela vai dar vibe, ela meu. Vai. Pega a rabeira e vai embora.
4: Não é?
3: Então...
4: Gente, que
3: tem
4: mulher
3: muito fundamento,
4: doida.
3: Não.
4: Eu não entendo.
3: Logo ela tá falando da gente também.
4: Ai, eu não duvido, viu, Cidu?
3: Bora, vamos seguir por aqui.
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0: aqui foi a Lidiane. Foi a Lidiane. Tá procurando um moveleiro profissional que saiba fazer portas, janelas, de preferência, né? Ou que seja... Isso é boa, né? Que seja responsável. Isso é verdade, né? Ô, meu Deus do céu. Valores a negociar, hein? Entra agora isso, né? Que seja responsável, né? Ó, você é moveleiro dos bons. Tem trabalho pra tu, hein? 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Moveleiro que trabalha com portas, janelas, de preferência, né? Então chama a Lidiane que tem trabalho pra vocês aí. Falar em trabalho, a galera tá querendo saber aqui a chamada de emprego do Atacadão. Vou repetir de novo, tá vendo, gente? Apoiador de frente de caixa, operador de caixa e empacotador. Você tem que ir lá, tem que levar o currículo lá no Atacadão da BR. É lá que vai ser feita a entrega. Você, claro, que trabalha, que já tem experiência nessas áreas aqui que eu acabei de falar, tá bom? Atacadão Carrefour da BR, Zona Norte, é lá que tá rolando essa chamada de emprego, tá bom? 11h30, vamos seguindo!
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0: Vamos nessa, rapaziada! Sempre ligado em você. 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

0: Tá no Iapoque. Eu sei que ele tá me ouvindo. Abraço, Wagner. Obrigado pela audiência. 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
1: Tô falando aqui com o Tornado Produções. Ele falou, tu no feriou, disse, pior que não, velho. Não tá rolando a história da escala aí? 5x2, 2x2, sei lá, velho. Aqui é praticamente 7x7, bicho. Tô nessa escala 7x7, ei, Fábio. Queria ver se conseguia entrar pelo menos 7x1, já tava bom, né? Um abraço pra você, meu amigo Fábio Assunção. Eu tô nessa escala, hein, velho? 7x7. Ó, galera, vamos loucura, né? 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Bom, então é isso. Finalizamos por aqui o nosso milkshake com o DJ Rômulo Cunha. Acabou, hein?
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0: porte, né? Agora, a Fábia, gente, vai dizer a Dora que o Ulisses está escondendo alguma coisa. Ela sentiu. E a Francesca vai consolar o Otoniel. Ela ainda é uma personagem bem misteriosa, nessa Francesca. Bom, a Adriana vai dizer ao Otoniel que precisa do avô por perto e pede a ele pra voltar a morar com a família. Já a Helenice vai conversar com a Rosa sobre a dificuldade de convivência com o Tom, mas acaba defendendo o marido. Bom, a Bruna vai procurar o Ademir pra ajudá-la a se aproximar de Pedro e também, em contrapartida, ele pede a jovem pra convencer o filho a abandonar o processo de Adriana. Bom, o Ademir vai procurar o Pedro e o Otoniel chega ao apartamento de Arthur dizendo que aceita voltar a morar com a família.
1: Bom sinal, né? Ou não?
0: Olha, não sei, eu sei que essa Adriana vai sofrer muito ainda, viu?
1: Ah, coitada, viu? Essa daí, vou te falar, personagem veio judiada. Já nasceu no lugar. Ela desandou. Mas aí, ó, a gente vai curtir. Não, o legal é que a gente já tem uma previsão que tudo acaba bem, né?
0: É verdade.
1: Então, pelo menos, vai que a gente morde a língua.

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0: Bom, galera, a gente tinha uma pessoa que ia brincar com a gente, infelizmente não atendeu. Então a gente vai liberar a ligação para você que ainda não brincou essa semana poder brincar com a gente agora no 991-226978. Alô, bom dia!
2: Bom dia!
0: Tudo bem?
2: Tudo!
0: Me conta o teu nome. Me fala o teu nome.
2: Eliana Neri.
0: Eliana Neri. Eliana, foi você que faturou semana passada a grana?
2: Oi, foi eu.
0: Já gastou tudo ou guardou?
2: No mesmo dia.
0: Sério?
2: Sério.
0: Você então é que nem eu. Pega a grana e gasta logo, né?
2: É.
0: Tá bom. Tá, dinheiro foi feito pra gastar, né, Eliana?
2: É, isso aí. É.
0: Mas tipo assim, gastar, pagar conta, essas coisas assim, né?
2: Ei, são coisas importantes.
0: Pronto. Eliana?
2: E um pouquinho de lazer também.
0: Tá bom. Vamos lá, hein? É. Já tem gente. Só vou pedir pra você diminuir um pouquinho o volume do seu rádio.
2: Vou sair de perto. É.
0: É, como a gente tá falando de outro sistema aqui, pode ser que a gente dê um retorno legal no teu celular. Então sai só um pouquinho pra você ficar ouvindo também. Tá bom?
2: Tá bom agora?
0: Tá. Você tá me ouvindo também?
2: Tô ouvindo.
0: Então bora. Posso começar?
2: Bora.
0: Valendo! Atenção, começou.
3: Fase 1, valendo 2.000 pontos.
1: Qual peixe é conhecido por produzir descargas elétricas? Enguia ou peixe-raio?
2: Peixe-raio.
1: Enguia.
3: Fase 2, valendo 3.000 pontos.
1: Qual novela brasileira apresentou o personagem Tufão? O Rei do Gado ou Avenida Brasil?
2: Avenida Brasil.
1: Avenida Brasil.
3: Fase 3, valendo 5.000 pontos.
1: Qual prato árabe é feito tradicionalmente com trigo e carne moída? Esfirra ou quibe?
2: Quibe, eu acho.
1: Quibe.
2: Eu não vi direito a primeira, né, Tini?
0: Pois é.
2: Aí eu vi pra perto do rádio aí. Eu tinha falado a droga do peixe.
0: Pois é, era uma pegadinha aí do malandro no meio, né? Você se ligou.
2: É, tava fácil.
0: Tava fácil, mas olha,
2: tava.
0: Não deu essa semana pra você, hein?
2: É. E essa semana eu já gabaritei 3 vezes.
0: Isso que é o mal, olha, isso que é o mal, hein? É quando a gente gabarita fora e vem brincar da azar.
2: Eu me agoniei pela resposta primeira, isso sim.
0: Eliana,
2: valeu. Tempo.
0: Valeu, Eliana. Um abraço.
2: Tá bom. Outro. Bom final de semana.
0: Bom feriado. Não, calma. Amanhã dá trabalho, Eliana.
2: Ah, é, mas é final de semana pra mim. É anterior, é sexta.
0: A minha escala aqui é 7x7. Qual é a tua escala de trabalho aí?
2: 5x1.
0: Aqui eu trabalho 7x7. Um dia eu chego pelo menos nessa tua escala de 5x1. Um abraço, querida. Tchau.
2: Outro. Tchau.
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0: Bom, só confirmar o nome da querida que tá na ponta aqui, né? É a Lilian, né? Só confirmar pra eu não falar errado aqui, né? Deixa eu abrir direitinho aqui. É a Lilian, né? Lilian Regina, 10 mil pontos, por enquanto. Amanhã tem mais bateria na manhã da diária. Hoje tem, né? Hoje tem à tarde. Na verdade, tem 3 baterias pra gente fechar a semana, né? Mais uma à tarde e 2 amanhã. Pra ver quem fatura aí os 100 reais.
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5: Drops do Pet, e hoje a gente traz uma reflexão por aqui que muita gente já sentiu na prática. Os pets, eles conseguem perceber mudanças no nosso humor. Cães e gatos observam expressões faciais, tom de voz, postura e até o nível de energia da casa. É por isso que muitas vezes, quando você tá triste ou ansioso, o pet fica mais próximo, mais quieto ou mais carinhoso. Não é impressão não, eles realmente sentem essas mudanças.

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0: 10 faltando pro meio-dia.

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1: Fazer o seu cadastro até hoje, quinta-feira, 11h59. Amanhã eu vou te ligar e vou te perguntar. A sequência premiada pode ser de segunda, de terça, de quarta ou essa sequência que eu vou começar a detonar a partir de agora, tá bom? Bastante atenção, hein? Anota direitinho. Amanhã você pode levar R$150. Meio-dia e 2, hein? Boa tarde, bom feriado, boa quinta-feira. Começou.
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2: Sabe-te, Imperador. Sejam bem-vindos ao Sucente de Viti, Imperador.

rolando na sequência premiada, a última da semana. A moneda é de R$150. Sua inscrição é lá no site monedadiario.com.br. Você tem que fazer sua inscrição até hoje, 11h59. Não precisa você mandar as sequências, até porque a gente voltou a fazer a dinâmica de antes, né? Faz durante a semana, na sexta-feira você brinca com a gente dentro das sequências que nós tocamos na semana. Então, amanhã pode ser que caia a sequência de hoje, de terça, de quarta, de segunda. É importante você ter o máximo de sequências possíveis por aí, tá bom? E amanhã eu vou te ligar. Se você acertar, gabaritar, fatura R$150. Se errar, acumula já para outra semana. 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

0: 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Meio dia 10. Vamos lá que continua.
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você finalizando a última sequência premiada da semana. A sorte foi lançada. Sequência. Como a gente veio de uma semana nova, né? Sem, não teve acumulação, não acumulou nada, né? Então, a primeira semana sempre é assim, melzinho na chupeta, tranquilão. É só você não comer mosca e amanhã, na hora que eu te ligar, primeiro atender e depois gabaritar para faturar R$150. Se acumular, aí na semana que vem, aí já fica, a galera vai pegando mais pesada aqui na produção, tá bom? Bom, suscrição lá no site, monendadiario.com.br, você pode fazer a suscrição até hoje, 11h59 da noite, tá bom? Número para ligação, seu nome, somente isso, as músicas, fica contigo, porque amanhã na hora que eu te ligar e você atender, aí eu vou te perguntar. Se você tiver sequência premiada, repito, se acertar, fatura R$150. Deixa eu mandar um abração para a rapaziada lá do Quilombo, do Curiaú, né? Minha amiga Elizabeth Pantoja, tá lá na sua loja, né? Pô, mandou uma foto aqui, bem legal, hein? Bem legal, a loja é... Só o nome da loja, sempre eu esqueço. JP. Bacana, ó. A foto aqui, ó, tem de tudo, velho, nessa aqui, ó. Tá vendendo tudo, né? Parte de supermercado, água mineral, ovos, eletroeletrônicos, eletrodoméstico, panela, eletrodoméstico, né? Panela.

0: Tem de vassoura, tem tudo. Rapaz, aí tem tudo, hein? Como diz o povo das antigas, aí é sortido, hein, pai? Abraço aí, minha amiga Elizabeth, na JP. JP, lá no Quilombo do Curiaú. Abraço pra rapaziada do Quilombo do Curiaú, curtindo, sintonizado nesse início de tarde aí, de quinta-feira, aqui na programação da Diária FM. Sequência premiada, volta na segunda, hein?
1: Essa foi a sequência premiada. De volta segunda, aqui na Manhã da Diária.
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0: 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Bom, quase finalzinho do horário, meio de 20. Daqui a pouquinho tem Vem Que Tem. A galera atendeu o pedido, né? Porque ninguém ia trabalhar hoje no Vem Que Tem. Mas eu dei aquela pressão marota. Fiquei sabendo nos bastidores que o Alisson não gostou muito. Né? Porque ele não queria trabalhar. Né? Mas aí acabei pegando ele pela palavra ao vivo, aí ele vai trabalhar hoje, né? O Rodrigo, eu sei que ele tá afim de trabalhar, que ele veio com fome, né? Quase um mês longe, vai ficar também quase mais um mês longe, que ele vai pra Copa Homem, né? Então eu sei que ele tá com uma fome de microfone, ele queria, só que ele precisa do operador, né? Então o Alisson vai trabalhar, mas eu tô sabendo que ele andou falando mal de mim pelos corredores do sistema diário de comunicação e alguém me contou hoje pela manhã sobre isso, hein? Mas vai ter Vem Que Tem daqui a pouco, hein? Daqui a pouco, nosso amigo Rodrigo Silva. 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Tô por aqui até meio dia e 30, hein?
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2: A Copa do Mundo de 2006 na Alemanha não traz boas lembranças para o Brasil. O famoso quadrado mágico do técnico Parreira não passou das quartas, sendo eliminado pela França de Zinedine Zidane. Aliás, por falar no craque francês, Zidane perdeu a cabeça depois de ser provocado na partida final contra a Itália. Ele acabou dando uma cabeçada em Marco Materazzi. O lance aconteceu na prorrogação e Zidane foi expulso em sua última partida como profissional. Depois desse jogo, ele pendurou as chuteiras. A Itália venceu a França nos pênaltis por 5-3, conquistando seu quarto título mundial.
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0: Meio dia 24, boa tarde.

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9: Muito bem, de volta, meio-dia 31 aqui nos 90.9. Terminando o nosso horário. Sempre ligado em você. Quinta-feira, feriadão, 4 de junho. Finalizando por aqui a nossa transmissão diretamente do Super Lojão no Amazonas Importados. Movimentação intensa, principalmente, né, na sessão aqui de Copa do Mundo, sessão junina e também a sessão dos namorados. Namorados e a sessão junina está sendo montada agora, tá vendo? Então, você pode chegar mais tarde ou amanhã para conferir de perto. A sessão da Copa do Mundo, eu tava falando aqui com a rapaziada do que faz a reposição, né? Que monta a sessão. Que não para, velho. Não para. Tanto que só agora pela manhã a galera já repôs as camisas. Principalmente as camisas amarela e azul, né? Mas tem a verde e também tem na cor branca. E infantil, recém-nascido, de 1 ano, 2 anos, 3 anos, 4 anos, 5 anos, 6 anos, 10 anos, você encontra também por aqui. Tá legal? Meio-dia 32, eles não iriam trabalhar hoje, hein? Hein, Sam, hein, Rodrigo?
10: Pois é, rapaz, mas deu tudo certo, estamos
11: boa
10: aqui,
11: tarde,
10: né?
11: Boa tarde.
12: Fala, Netinho, boa tarde.
9: Boa tarde, Samer.
12: Tudo beleza, cara?
9: Ei, Rodrigo, que tu tá muito afim de trabalhar, porque verdade, você passou três semanas fora e vai ficar um mês fora.
10: Não, faz o seguinte, Netinho.
12: Fica logo pra lá, né?
10: Mora pra lá logo.
9: Não foi três, não?
10: Não, foram 2 semanas.
9: Pra mim, tu ficou 2 semanas com o chefe e mais 1 semana lá sozinho.
10: Não, foram 10 dias com o chefe e 4 dias sem o chefe.
9: Então, perdão. Mas parece que foi 3 semanas, Rodrigo, desculpa.
10: Parece, mas foram 2.
12: Você tava doido pra que ele viesse, né, Ranetinho?
9: Eu não, prefiro você.
12: Ah, é? Não, você não queria que ele assistisse. Ele falou que ele vai, inclusive, o Rodrigo tá planejando já pra ser a Libertadores também, né, Rodrigo?
10: Já.
9: Não falei nada disso, Sammy.
10: Novembro.
12: Qual é o problema dele querer ir, né? Novembro. A gente fica aqui e assume a parada, cara.
10: Novembro, estádio centenário no Uruguai. Onde o Netinho também perdeu a decisão lá, né?
9: Foi aquele jogo que o Andrés entregou a bola, né,
10: bicho? E hoje ele joga no Palmeiras.
12: A,

0: eu posso te falar uma coisa, Rodrigo? Se não fosse, juro, se não fosse aquela entregada, o Flamengo levava aquele título, cara.
1: Foi, exatamente. E naquele jogo melhor, que o Palmeiras ganhou do Flamengo de 3-0, se o Carrascal não é expulso, a gente ia... A gente bastava abrir a porteira, meu patrão.
0: E olha que a gente tinha perdido uns dois gols, né?
1: Sim, sim.
0: Um com o Lino e outro com o Paquetá, né?
1: Verdade.
0: Mas tá bom, perdemos, já foi, já isso. Era.
2: Afinal, ô Netinho, afinal que você foi, que o Flamengo perdeu, aquele rapaz daqui de Macapá, que é picadinho o nome dele, né? Ele tava também? Tava,
1: tá, ele tinha vendido, cara. Tudo. Ah, ele foi? vendeu tudo tudo pra ir pra lá.
0: É, foi essa, não, a história. Não, eu acho que foi a primeira final, mano. Primeira final lá.
1: Não, foi a primeira final. A primeira final que ele foi, ele vendeu tudo, foi na final de 2021.
0: Foi? Eu não sei.
1: 2021?
0: Confesso que eu não sei.
1: Foi 2021 que ele perdeu pro Palmeiras, foi.
0: Ei, Rodrigo?
1: Ah.
0: Importante que você tá aqui, cara.
1: Graças a Deus.
0: Importante que você tá
1: aproveita,
0: de volta. Aproveita. Não vai no papo do Samy, que o Samy sabe que ele gosta de ficar causando intriga entre a nossa amizade. É uma amizade de muitos anos. Tá vendo?
2: Falar em amizade, parceria, Netinho, eu queria te perguntar, você tá aí na Amazonas Importada, né?
0: Tô aqui.
2: Tem um cupom Netinho 10 aí pra desconto?
0: Rapaz, fala comigo fora do ar que eu resolvo.
2: Ah, moleque! Olha, eu vou te mandar mensagem porque já eu tô chegando aí. Depois
1: sabendo que ele já
2: tu
1: tá,
2: vê que tem.
1: Já é dono da loja mesmo.
2: Olha, sócio?
0: Não sou nem... Não,
2: graças a Deus.
0: Olha, sabia que a minha casa nem no meu nome tá?
2: Ainda é aquele mesmo número ainda, Netinho, com o ouro vermelho.
1: Tá no nome da doutora?
0: Tá no nome da doutora, não tenho nada, mano. Só tenho a vida porque Deus é camarada.
2: 13-13, né? Muro vermelho.
0: Muro vermelho, 13... Não, não é mais muro vermelho, não.
2: Pô. Ah, não?
0: Não, mudei, porque o pessoal tava me chamando já de PT, velho. É. Já pensou, Rodrigo? Muro da minha casa, vermelho, o número 13-13.
1: É,
0: Rodrigo,
1: é muita coincidência, né?
0: Muita coincidência, né, velho?
2: A primeira vez que eu fui lá na casa do Netinho, eu cheguei lá pra buscar um documento. É. No off a gente fala que é documento, né, Netinho?
1: Isso. Uhum.
2: É, eu fui lá buscar um documento lá na casa do Netinho. Netinho.
0: Pix.
2: É, exatamente. Eu fui lá buscar. Quando eu olhei, ele falou assim, não, é o número
1: da casa.
2: Não tem erro.
1: Ao vivo.
2: 13-13. Vermelho, muro vermelho. Fala, esquece, é petista.
1: É muita coincidência, né?
2: Muita, cara. Mas muita é muita coincidência. Vou te contar. Olha,
1: muita coincidência.
0: E sabia que muita gente não acredita que eu moro no Zerão, pensa que é sacanagem. Eu moro aonde, Rodrigo?
1: Moro no Zerão.
0: Onde eu moro, Samy?
2: No Zerão, amigo.
0: Pronto. E muita gente pensa que é sacanagem, que eu fico, tipo assim, criando historinha que eu não moro no Zerão.
1: É que você tem cara que mora em condomínio, assim, de luxo, né?
0: Tem cara do V-Close.
2: Eu iria comentar sobre isso, mas...
0: É. Mas olha, o Zerão é um bairro espetacular, hein, velho?
2: Certamente.
0: Eu gosto muito do Zerão. Não saio de lá por nada,
2: hein? Rua pavimentada.
0: Tranquilo, de boa.
2: De boa, né?
0: Apesar que tem uns buracos agora lá, hein?
2: É.
0: Aí eu abri um buraco lá. Mas olha, ei, Rodrigo Samy. Ei, Rodrigo Samy, eu não sei se vocês vão conseguir me responder. Ei, Rodrigo e Samy, quem tá na Copa e das seleções? Quem pode chegar no Penta? Assim, quem pode encostar no Brasil?
2: Eu acho que é só a Alemanha, né?
1: Alemanha. A Itália não tá.
2: A França pode chegar a quarta, né?
0: Eu sei que a Itália tem quatro, né?
2: A Argentina também pode chegar a quatro.
1: A Alemanha é tetra também. Só a Alemanha pode ser Penta.
0: Só a Alemanha, né?
1: Só a Alemanha.
0: Entendi.
1: E só o Brasil pode ser Hexa.
0: Só o Brasil pode... Então, como a Itália tá fora, tem a Alemanha que pode empatar com a gente em títulos.
1: Mas eu já vou dizendo pra você, não se preocupe não, que não...
2: Eu também acho que não, viu,
1: Netinho? Ganha.
2: Difícil. A Alemanha acho que não.
1: Aí tá a Espanha, França,
2: Argentina... O meu medo maior, eu fico assustado com o treinamento desses caras, é a França, cara.
1: Eu acho que é França, Espanha, Argentina, Portugal e Brasil.
0: Só que naquele cruzamento que o Bruno Ítalo fez, eu não tinha me ligado, né? Então, não... Se eu fosse apostar tirando o Brasil, eu apostaria numa final França e Espanha. Só que eles não vão, né, Rodrigo?
1: Não, eles podem se cruzar. Se eles mantiverem o favoritismo na primeira fase e terminarem a primeira fase na primeira colocação, eles podem se enfrentar nas semifinais.
0: Pois é, né?
1: Aí já ficam no mesmo lado aí do diagrama,
0: e
1: né?
0: Se o Brasil com a Argentina mantiverem o primeiro lugar...
1: Se enfrentam na semifinal também.
0: Já pensou uma semifinal, hein, Samy?
2: É. Aí é pra parar o mundo, hein?
0: Já pensou, cara?
2: Aí o Brasil passando ali...
1: Era pra ser aquela de 2022, né? Mas a Croácia não deixou, né?
0: Ah, era uma semifinal nossa?
1: Seria
0: era?
1: Brasil e Argentina. Aí acabou sendo Argentina e Croácia. E a Argentina deu um sapeca-iaiá na Croácia.

0: sei lá.
1: Na verdade, se a galera tivesse segurado a bola, né, Rodrigo?
0: É.
1: Né, a gente, pô, velho, aquilo foi uma marcação grande da
2: seleção. E essa semana repercutiu, aliás, essa semana não, desde ontem, né? Você viu o treinamento da seleção brasileira, a forma como o Casemiro entrou ali, chegou no Endrick, muita gente falou justamente sobre isso. Por que que contra o Modric ele não fez, não fez aquilo, não parou a jogada, não fez aquela falta?
1: Não,
2: muita gente questionou. Olha, é um vídeo que tá repercutindo bastante. Daqui a pouco o Alisson vai poder pegar aí pra gente. É,
0: vamos tentar daqui mostrar a pouquinho no canal da CBF TV, que vai ter coletiva. Vai ter entrevista coletiva. A gente vai mostrar um pouquinho aqui pra quem tá nos acompanhando. Vamos retransmitir um pouco lá. O pessoal que já tá nos Estados Unidos, né, e já informando aí, trazendo todos os detalhes, todas as informações no clima aí da Copa do Mundo. Bacana. Nós, na quinta-feira, já estaremos informando direto de lá dos Estados Unidos.
1: Quando é que você viaja, quiser, então?
0: Na terça-feira.
1: Terça-feira?
0: É, só que quarta é só pra retirar o...
1: Qual a equipe?
0: Tá definindo ainda.
1: Tá definido?
0: É Rodrigo mais 10.
1: Nossa, velho. Posso ir no teu bolso?
0: Bora.
1: Bora?
0: Bora lá.
1: Pode ser?
0: É.
1: Boa.
0: Você
1: boa.
0: Não vai no bolso, você vai na executiva, meu patrão. Você é forte. Você não tem ideia... Não tem noção do prestígio e do poder que você tem.
1: Boa,
0: basta usá-lo.
2: Mas é aquela história, né, Rodrigo? É mais que tem cara de quem mora em condomínio.
0: Europeu, esquece, né, cara de escandinavo. Europeu da Escandinávia. Ali daquele rumo ali da Suécia com a Noruega e tal. Ele tem uma cara de sueco, né?
1: Sueco. Tá, deixa eu ir embora. Um abraço. Bom trabalho, hein?
0: Bom feriado, Natinho.
1: Pra nós.
0: Que é o rango hoje, hein?
1: Hoje é um açaí, né, cara?
0: Ah, olha aí. Hoje é quinta-feira.
1: Olha aí, tá vendo?
0: Açaizinho. Hoje era, se não fosse feriado, seria o nosso churrasco, mas só pra depois da Copa agora,
1: só né, depois tia? Da Copa, né?
0: É, só depois da Copa.
1: Mas olha, um açaizinho com leite, açúcar união refinado e um camarãozinho. Hoje eu vou experimentar um camarão, tá ouvindo?
0: Ô, coisa boa, meu patrão.
1: Depois eu mando fotos.
0: Aí agora, começa.
2: Agora eu entendi o porquê, como você definiu muito bem ele, viu, Rodrigo? Eu entendi agora. A definição do Netinho.
1: Como?
2: Europeu, de lá pra daquelas bandas da Europa e tal.
0: Da Escandinávia.
2: Enfim.
1: Ah, bom. Posso ir?
0: Valeu, Netinho. Bom descanso, meu irmão.
1: Amanhã.
0: Tchau, fala. Netinho. Bem descanso ou é trabalho?
3: Tchau, amor. Ah, Netinho.
4: Eu vou embora.
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Maravilha, maravilha, galera! Estamos começando nesta quinta-feira, 4 de junho de 2026, feriado Corpus Christi. É, mais uma feriada, mais um feriado, e a galera dando mais uma feriada, né?

0: com certeza.
1: Mais um feriado e a galera dando mais uma feriada.
0: E
1: detalhe, feriado prolongado. Quinta-feira, pra quem é servidor público, no caso, né? Quem é servidor público, das repartições públicas, não essenciais, serviços que são considerados não essenciais, que trabalham mais a parte administrativa, ganharam aí um ponto facultativo, que dá até pra se programar, pra dar uma viajada, aqui pra conhecer as maravilhas do nosso estado, pra fora do estado, né? Eu até uma voltinha aqui pra ver um tango lá na Argentina, voltar, bacana, e depois... já curtir e voltar para uma semana de trabalho, né? Então, aproveite aí, hein? Se você for dirigir, não beba. Se beber, não dirija. Tá bom para você aí? Porque o importante é você ter a sua paz, a sua tranquilidade, poder sair e voltar para sua casa numa boa, tá bom? Feriado hoje, o povo católico celebrando essa data importante, o feriado Corpus Christi, que nos traz também inúmeras reflexões. É um feriado aguardado com muita expectativa. E hoje, exatamente 4 de junho, é celebrada aí a data de Corpus Christi. Oficialmente, o governo federal classifica a data como ponto facultativo nacional, o que significa que o recesso obrigatório depende das leis vigentes de cada estado ou município. É considerado feriado oficial em diversas capitais. As agências bancárias permanecem fechadas para atendimento presencial em todo o país. E hoje a data, portanto, é celebrada exatamente como é a chamada solenidade do Santíssimo Corpo e Sangue de Cristo. E que é generalizado em Portugal como Corpo de Deus. É uma celebração litúrgica dedicada à adoração e à veneração da presença real de Jesus Cristo na Eucaristia. É celebrada pela Igreja Católica, mas também por algumas igrejas ortodoxas de rito ocidental. E nós aqui nas ondas da Diário FM, nesta quinta-feira, 12h47, na técnica está ele, o filho da Dona Nazaré. Saudade da Dona Nasa, rapaz. O nome dele é o Alisson Brito.
2: Olá,
1: tudo beleza contigo, Alisson?
3: Sim.
1: Contigo não tem negócio de feriado não, né?
3: Sim.
1: É trabalho o tempo todo, né?
3: Sim.
1: Hoje não é diferente, né?
3: Sim.
1: Vai ser até 10 horas da noite, né?
3: Sim.
1: Vai ter cidinho, né?
3: Sim.
1: Vai ter mexa-se, né?
3: Sim.
1: A semana, né?
3: Sim.
1: Ah, esse rapaz trabalha, não é pouco, não. E a apresentação é minha! Fala, Tia Maria. Fala, Tia Maria.
2: É cabeça de balão?
1: Balão. Não ouvi.
2: É cabeça de balão?
1: Balão. Balão. E a apresentação também é dele. Fala, Tia Maria, agora.
4: Sami, Sami, Sami. Tito pequeno.
1: Não, gosto da outra, da outra, da outra.
2: Ei, Jabuti da Xuxa.
1: Boa tarde, Sami.
0: Fala, Rodrigo.
1: Tudo beleza?
0: Pra você, boa tarde.
1: Como é que tá a garganta?
0: Rapaz,
1: tá
0: tudo melhorado, né? Tentando melhorar, agora a garganta tá brabo, mas...
1: É aniversário da patroa.
0: Tamo pegando, tamo tentando, exatamente.
1: Comemorou o aniversário da
0: patroa. Abraço todo especial à minha querida esposa, Sameli Dias, outro aniversário da Coronel. Levei, fiz aquela média bacana, legal. Tem que fazer, né, Rodrigo?
1: Tem que fazer a capa,
0: mesmo. Tem, com certeza. Um abraço pra ela, tá ouvindo, inclusive, aí o nosso Vem Que Tem agora, acompanhando a nossa programação. E um abraço pra você que tá do outro lado também, acompanhando o nosso Vem Que Tem. E olha, gente, a gente tá preparando já aqui o nosso show de calouros, né, Wally? Já tem algumas participações, já mandaram pra cá, inclusive, algumas participações no oferecimento do Bem Nosso Atacarejo amanhã, sexta-feira especial. Tem o Vale Compras do valor de R$200 para você que participar com a gente hoje, quinta-feira, até às 18 horas. Você pode mandar aí a sua gravação pro telefone do Alisson e vai participar com a gente aí. Quem sabe ganhar esse Vale Compras do valor de R$200. Manda aí 99115-6516. 99115-6516. Maneca tá ligando, não consigo atender o Maneca agora, Maneca. Mas a música é pra frente, Brasil. Já temos duas participações até agora. E daqui a pouco a gente vai trazendo aí as audições. 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
4: Olha, de volta, 12 horas e 51 minutos, 12 e 51, participe conosco, palpite premiado, hein, tá valendo. R$ 200 pra quem acertar o palpite Brasil e Egito. Se tivermos mais de um apostador, vamos fazer o sorteio e vamos ver aí quem vai ser o sortudo que vai faturar R$ 200. É arrancada no Brasil rumo ao hexacampeonato. Brasil já está em solo americano desde o início da semana. Desembarcou aí na terra do Tio Sam, Nova Jersey. Time se preparando ao comando do técnico Carlo Ancelotti. Daqui a pouquinho tem entrevista coletiva, 13h45. Jogadores treinando e os treinos movimentados aí, pegados, né? Já o técnico Carlo Ancelotti já dando algumas dicas importantes de que deve ter novidades na seleção brasileira para o confronto contra o Egito depois de amanhã, sábado, portanto, esse jogão de bola. Neymar, inclusive, já confirmado, não vai viajar para a cidade onde vai acontecer o jogo amistoso. Neymar não viajará para amistoso do Brasil contra o Egito, que será no próximo sábado, em jogo que marca o último teste antes da estreia para a Copa do Mundo. O jogador que trata uma lesão de grau na panturrilha esquerda ficará em Nova Jersey em tratamento com a fisioterapia, de acordo com o comunicado da CBF. O trabalho também servirá para intensificar a programação de recuperação física. A ausência do atleta do Santos cumpre o prazo estipulado pela própria CBF. A expectativa de recuperação era de 2 a 3 semanas, ou seja, atuaria somente entre os dias 11 e 18 de junho. O jogador não participou do treino da última terça-feira e o segundo do Brasil em solo americano. Nele, o Ancelotti esboçou aí o time com várias mudanças para enfrentar o Egito. O duelo contra a seleção do Egito está marcado para sábado, às 19 horas, horário de Brasília, lá em Cleveland. Será o último teste antes da estreia na Copa. E dia 13, diante do Marrocos, no estádio Nova York, Nova Jersey, vamos ter aí, portanto, a estreia do Brasil na Copa do Mundo de Futebol. É o clima que com certeza vem tomando conta aí no ambiente da seleção brasileira. Tá todo mundo na expectativa, tá todo mundo cruzando os dedos, tá todo mundo preparando aquele churrasco da melhor qualidade. Num sabadão, Brasil estreando aí contra Marrocos, antes sábado, agora um aperitivo, né? Tivemos domingo Brasil e Panamá, e agora um confronto um pouco mais difícil, né? Com um grau de dificuldade maior, a seleção brasileira jogando diante do Egito, que tem lá aquele jogador, Mohamed Salah. Salah, que é jogador do Liverpool. Inclusive foi campeão em cima do Flamengo lá naquele Mundial de 2019, exatamente. Tá aí o Mohamed Salah de volta aí, defendendo as cores da seleção do Egito contra a seleção brasileira. É a Diário, no clima. tema da Copa do Mundo 2026.
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4: Brasil! Olha aí, ainda no clima da Copa do Mundo, mandar aqui uma boa tarde especial para Lidiane Cardoso lá no Infraero 2. Já mandou aqui o palpite dela: 3 Brasil, 1 para o Egito. A minha amiga Lilian Regina também está ligada aqui acompanhando a programação. Valeu, Lilian Regina. Obrigado aí pela audiência. Vá mandando sua mensagem: 984-35-3121 e 981-02-4043. São os números e os contatos para você participar conosco aqui do programa. Vem que tem!
5: Brasil!
4: E ainda no clima da Copa do Mundo, Alisson! Cante com a gente, cante conosco! Pra frente, Brasil! Esse que foi o tema da Copa de 1970. Aliás, tá rolando aí na Netflix um documentário, uma série bacana aí dos bastidores da seleção, né? O pessoal fazendo aí grandes atores, interpretando grandes personagens do nosso futebol. Bacana, bem interessante a série aí da conquista do tricampeonato de 1970. Super recomendo para você nesse feriadão aí, né, para aproveitar e curtir esta série que retrata aí o tricampeonato da seleção brasileira, a chegada de João Saldanha na seleção, depois a saída dele e a entrada do Mário Jorge Lobo Zagallo, né, que acabou se tornando técnico da seleção brasileira na campanha do tricampeonato. Copa que foi disputada no México em 1970. E o tema era esse aí, ó. Todo mundo cantando aí, ó.
5: Brasil!
4: Lembrando que você pode mandar a sua música para o 9115-6516.
2: 90 milhões em ação.
4: Olha, nossa primeira escuta, valendo R$200, a galera mandando a música. Eliana Neri. Eliana Neri é a nossa candidata de número 1, já mandou. E detalhe, quem vai escolher vai ser você, hein? Então mobilize sua torcida aí e mande o seu voto, tá bom? Mobilize sua torcida e mande o seu voto. Eliana Neri, canta aqui no Vem Que Tem.

0: Raíssa!
1: Brasil!
2: Uhul! Valeu, Eliana! Eliana Neri, né? Eliana Neri é a nossa primeira candidata. E a Cléo do Buritizal já, também já mandou a dela. Canta, Cléo!

0: Cleo, obrigado a Eliana que estão participando conosco aqui do programa Vem Que Tem. Ainda dá tempo de você mandar sua música, 991156516, até as 18 horas de hoje, né? 18:01 já não pode mais, tá bom? Vamos juntos e você mobiliza a sua torcida, porque vai ser votação popular, votação democrática, para escolhermos o contemplado aí com o Vale Compras no valor de R$200, oferecimento do Bem Nosso Atacarejo.
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1: De volta aqui com o programa Vem Que Tem. Um abraço pra minha amiga Mari, grande Marisete Pantoja, lá do bairro Buritizal. Tá dizendo que vai ser Egito 2, Brasil 3. Valeu, Marisete. Obrigado aí pela audiência. Olha, Diane Figueiredo, lá do bairro Buritis. Brasil 2, Egito 1. Valeu, Diane. Obrigado aí pela audiência. E a galera que tá mandando áudio, participando conosco. Alô, boa tarde.
2: Boa tarde, Rodrigo Silva, que é o Raimundo da Silva Pelaz. Olha, o Brasil, ele vai ganhar de 1 a 0. Eu não vou botar muito porque as elas são pesadas também.
1: É.
2: E eu quero a música com Baldic Soriano, a última serenata que eu quero oferecer para o Adriano Rodrigues. Você lembrar de quando nós fazíamos aquela bebedeira nos barcos, foi em Macapá.
1: É. Boa tarde. Valeu. Um abraço, Raimundão, rapaz. Ele parece que ele fala assim, ele dá uma. Volta e meia dá uma embargadazinha, né? É, um abraço, Raimundo. Ele pede música, mas é um negócio que ele chora depois, rapaz, ele fica chorando. É, Raimundo, não vale chorar, meu patrão. Tem que ouvir a música, é ele que chora, mano. Coloca lá, a última serenata do Valdir Soriano. Coloca aí. Quer ver? Coloca aí, que tu vai ver, senhora. Rapidinho, vai mandar um áudio já chorando aí. É, a última serenata do Valdir Soriano. É o pedido musical aqui do nosso ouvinte do programa Vem Que Tem. A última serenata, é, meu patrão. Pra você que está ligado, acompanhando aqui o programa Vem Que Tem, achou aí a música? É, Mini, a última serenata. Olha aí, ó. Rapaz, ah, é por isso, tá explicado. Tá explicado. Valdir Soriano.
3: Amigo, comigo,
1: especialmente para Adriano Rodrigues, olha.
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1: A época que eles fechavam, amigo, o bar, os bares aqui em Macapá.
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1: Tá gostando, hein, Raimundo?
2: Do meu... Não faça tanta dor no coração, chora, desse pobre.

0: essa não, rapaz. Ele mandou um áudio pra gente,
1: é muito triste. A gente vê uma música dessa e não chorar. Égua. Dói tanto. Dói, dói. As mulheres que deixaram a gente é o maior sofrimento. Nunca passaste por essa, Rodrigo Silva também. Eu quero que você sinta no coração.
0: Toma sua pedrada, mano.
2: Não, chora mais logo. Não quer um lenço, não.
0: Tá chorando, Renata? Tá?
1: É, é muito triste. A gente vê uma música
0: assim, é difícil. Não é fácil. 13 horas e 4 minutos, 13 e 4! 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

0: aproveitar aqui pra mandar um boa tarde ao Rosivaldo Pantoja Júnior, do bairro Infraero. Tá dizendo que vai ser Brasil. Brasil 0.
1: Brasil!
0: Egito 2. Egito 4. É isso mesmo? Olha, ele mandou aqui a mensagem assim, olha. Boa tarde. Gostaria de participar do sorteio. Meu nome é Rosivaldo Pantoja Júnior, do bairro Infraero. Meu palpite, Brasil 0, Egito 4. Dois gols do Salah. Valeu? Tá bom, então. Vou fazer o seguinte, meu irmão. Se for 4-0 pro Egito e o Salah fizer os dois gols, eu vou te dar R$5.000, tá? Pode vir aqui depois do jogo que eu vou te dar R$5.000. Se o Egito ganhar de 4-0 e o Salah fizer dois gols, eu vou te dar todo o dinheiro que eu ia levar lá pra minha viagem, vou dar pra ti lá, tá?
2: Tu diz?
0: É. Se for 4-0, viu? Como é o nome dele? O Rosivaldo. Rosivaldo Pantoja. Se for 4-0, eu vou aproveitar e vou pegar o número da Mega Sena com ele, né? O cara vai dizer que vai ser 4-0 pro Egito. Se ele acertar... Mas atenção, se ele acertar, aí o Salah tem que fazer dois gols, tá? Se o Salah fizer dois gols e ganhar 4-0, ele tem R$5.000.
1: Brasil!
0: Isso é cinquinho pra ele. Não é 200, não. Esse cara não vai merecer 200, rapaz. Ele vai merecer R$5.000, ele. É. Isso aí deve estar... Ele deve estar macio com o Ancelotti, ele, né? É. Deve estar pé da vida com ele. Olha, 13 horas e mais 7 minutos. Coloca aí o nosso som do Mar Abaixo, porque ela tá chegando. A minha pintante, minha amiga, Elisa Congó, diretora-presidente do Instituto Municipal de Promoção da Igualdade Racial. O Improi é que está aí com tudo, né? E não está prosa. Trabalhando muitas programações. O Museu dos Povos Negros, aqui no centro de Macapá também, com uma super programação. E ela chega aqui no programa Vem Que Tem. Alô, alô, Elísia! Elísia Congó. Boa tarde, Elísia.
3: Boa tarde, meu pintante, meu amigo, meu querido Rodrigo e o Gito Pequeno. Vambora. Meu querido, é o seguinte. Ei, isso já virou uma perseguição, bicho. Eu tô morta, que eu fui correr de manhã. Eu dei um pique, Rodrigo. Ei, eu dei um pique tão grande que ninguém me segurou. Eu só não quis foi tirar em primeiro lugar, sabe? Que aí fica feio, né? Tem mais gente que tá ajudando e tal. E como eu sou de casa, né? De casa é rata agora todo dia, né? Mas eu sou de casa, eu deixei o pessoal passar lá pela frente. Muito bacana. A corrida foi um sucesso, a corrida do Ciclo do Mar Abaixo. Gratidão a todos que participaram, prefeitura, governo do estado, no patrocínio, junto com a prefeitura. Então, meu querido... E agora eu vim me deitar e tu não sabe aquele negócio começou na minha orelha. Rodrigo, eu tive que vir ligar o rádio. Eu tô aqui em casa, bicho. Tive que descer pra vir ligar o rádio. É mole? Tive que vir ligar o rádio e me acordei. Eu acho que vocês jogaram algum feitiço em mim. Só que você é feitiço, pelo amor de Deus. Mas olha, domingo, hein? Domingo a bagaça vai ser doida. Domingo é a derrubação do mastro, barracão, dica com gol a partir... das 17 horas, aliás, em todos os barracões. Vamos se dividir, vamos bater espalhado e vamos embora. Com o Mar Abaixo é meu, é teu, é nosso. Te puxa, mal ouvido. E olha, eu vou te falar uma coisa, meu pintante. O sucesso tá na imprensa.
0: É verdade.
3: Como diz a tia Maria. Tá na radiação, vocês estão radiando, graças a Deus, e o povo tá partindo, lotada a corrida. Tu viu que aquela, a Globo de manhã, eu apareci na Globo, obrigada Globo, Rede Amazônica, aquela pequena, aquela repórter, tava lá, aquela pequena, aquele pequeno, me firmou, tu viu?
4: Foi, não é?
3: Eu saí até
0: bonita. Essa Maria ouviu.
3: Tu viu
0: como
3: eu sou bonita mesmo, correndo?
0: É doida demais.
3: Não tem jeito, pai, não tem jeito.
0: É muito
3: não
0: forte.
3: Não tem psica, mulher, que dê certo.
0: Não tem, não adianta jogar psica, é pior.

0: Bacana, o museu, né? Tá funcionando, museu, tá com uma exposição muito linda lá, mostrando a Amazônia. E eu acho que o prefeito também, o pedalou, tá cansado, porque ele também correu. Correu eu, ele, corremos todo
1: mundo. Ele já tá
0: mundo,
1: acostumado pegou, já, ele.
0: Mas também não foi premiado, não foi em primeiro lugar, como diz a tia Maria. Mas correu, vambora. E eu vou, tô te escutando porque é um vício, virou um vício. É feitiço.
1: Pois é, que feitiço maior agora. Olha, meu amigo André Torres participando aí também. Fala, André!
2: Boa tarde, Rodrigo. Boa tarde, Summer. Boa

0: Egito 1. Ok, Rodrigo, até logo.
1: Valeu, André. Tá participando já aí, meu amigo André Torres, diretamente de Mazagão Velho. Obrigado a minha pintante Elisa Congó. Sucesso aí nas programações, nos eventos, em toda a agenda e missão e trabalho do IMPROI, o Instituto Municipal de Promoção da Igualdade Racial. Boa tarde, Rodrigo. Irã Ribeiro, ligado no programa aqui no bairro do Novo Buritizal. Coloca meu nome nos sorteios dessa semana. E meu palpite é Brasil 4, Egito 3. Brasil. Boa tarde, Rodrigo Silva, Adriano Augusto do Centro. Curtindo, vem que tem. Meu placar é 3-0 para o Brasil. Mande aí o seu palpite, hein? Valendo R$200. 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

Agora são 13 horas e mais 13 minutos, 13 e 13. É a hora certa pra você ligado aqui no programa Vem Que Tem. Olha, mandar uma boa tarde pro Brian. Já mandou o palpite dele. Boa tarde, me chamo Brian. Meu palpite é Brasil 5, Egito 1. É 5-1. Continue mandando, hein? Até sexta-feira, até amanhã. Amanhã é um programa sendo transmitido diretamente lá do Bem Nosso Atacarejo. 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Um abraço aí a toda essa moçada da melhor qualidade. 13 horas e 15 minutos, vamos de notícia. Notícia que chega aqui no programa Vem Que Tem. Importante, ontem estivemos lá acompanhando o lançamento da programação, na verdade foi o anúncio, né? Na oportunidade, o governador Clécio Luiz anunciou o programa de telemedicina com consultas 24 horas por dia. Programa da melhor qualidade. E quer saber um pouco mais? Fique ligado aí na nossa reportagem, a reportagem do Sistema Diário de Comunicação. O governador Clécio Luiz anunciou na manhã desta quarta-feira, dia 3 de junho, programa de telemedicina com consulta 24 horas por dia. Em desenvolvimento, plataforma vai oferecer atendimento médico remoto e acesso a 35 especialidades para moradores dos 16 municípios.

0: municípios do Amapá, como confirma o governador do estado.
1: Universalizar a saúde em todas as suas frentes. O que significa isso? Consultas. Consultas de atenção básica, que vai ajudar muitos municípios. Consultas especializadas, quando for preciso. Exames, diagnósticos, laudos, encaminhamentos, seja para cirurgias, para tratamentos, terapias. Tudo isso na palma da mão, com um aplicativo que é intuitivo. Qualquer pessoa vai se guiando para usar o aplicativo e ter o melhor resultado. Não é algo que joga na mão das pessoas e se vira, não. Ele tem suporte 24 horas por dia, 7 dias por semana, 30 dias por mês, a qualquer hora.
0: O secretário de Estado da Saúde, Rinaldo Martins, explica que em fase de testes, o aplicativo representa uma revolução no acesso à saúde pública.
2: A apresentação da plataforma aqui aos prefeitos e às autoridades aqui presentes é para mostrar como ela vai funcionar. A realidade está em fase de teste. Algumas pessoas até utilizaram a plataforma. E a gente espera que o período mais rápido possível a gente consiga anunciar o início da plataforma para a utilização em todo o estado do Amapá.
0: A iniciativa pública e gratuita é viabilizada por recursos de emenda parlamentar do deputado federal Acácio Favacho e pela parceria com a empresa brasileira Integra Saúde Digital.
3: Vamos ter a oportunidade dessa ferramenta, através da Secretaria de Saúde, ser apresentada também para os enfermeiros, para os médicos, para os farmacêuticos, para a sociedade como um todo, os poderes, para entender o quanto é importante e grandioso essa ferramenta que nos aproxima, que nos possibilita ter o diagnóstico precoce, que nos possibilita ter atendimentos que muitas das vezes os irmãos amapaenses, por não ter aqui um médico à disposição, tem que ser puxado pelo TFD. Quanto a gente poderia ter de economia ali agora, Cresce, através dessa ferramenta de ser atendido aqui na sua residência ou no teleposto de atendimento.
0: Com imagens de Joelso Palheta, Rodrigo Silva, Sistema Diário de Comunicação. Aí, portanto, notícia importante. São consultas gerais, 35 especialidades médicas disponíveis, 24 horas por dia, na palma da mão do amapaense. Essa que é a proposta aí do Saúde da Gente Digital, programa que foi apresentado ontem pelo governador Clécio Luiz a prefeitos e gestores municipais em solenidade que aconteceu no Palácio do Setentrião. O aplicativo está em fase de teste e representa uma revolução no acesso à saúde pública, área considerada prioridade absoluta e inegociável pela atual gestão. A iniciativa pública e gratuita é viabilizada por recursos de emenda parlamentar do deputado federal Acácio Favacho. 13 horas e 19 minutos. 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

Maravilha, de volta aqui com o programa Vem Que Tem, 13 horas e 20 minutos. Abraçando a galera do Parque dos Bonitis. A Rosiane Costa Lima tá dizendo que vai ser 3 pro Brasil, 1 para o Egito. Quem mais tá ligado aqui? Boa tarde, Rodrigo, na escuta do programa. Manda um alô pra comunidade do Carvão. Meu amigo Joelso Cardoso, um abraço, Joelso. Alô, Carvão! Boa tarde especial aí a todos os nossos amigos do Carvão que estão ligados no programa Vem Que Tem. 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Aquele abraço aí a toda a turma. 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
0: Maravilha! 13 horas e 22 minutos, 13 e 22. A todo mundo no clima da Copa do Mundo. Vai começar a festa, hein? Semana que vem já teremos aí os jogos. Abertura dia 11, o Brasil estreia dia 13. Brasil e Marrocos. 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
0: 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E é importante você ter a camisa, ter o manto aí, o seu manto, vestir o seu manto e, claro, torcer pelo Hexa da nossa seleção. Brasil! Olha, mandar uma boa tarde ao melhor corretor de imóveis do Amapá, meu amigo Jardel Góes. Grande Jardel, rapaz. A sua segurança é ele. É meu amigo Jardel Góes. Cadê? Tem aí a chamada dele, do Jardel? Meu amigo Jardel Góes, um abraço pra ele. Tá ligado, acompanhando aqui a nossa programação. Desejar aí um excelente feriado pra ele. Grande parceiro. Grande corretor imobiliário. Corretor imobiliário número 1. Um abraço, meu amigo Jardel. Obrigado aí pela audiência também, sintonizado, acompanhando aqui a nossa programação. 984-35-3121, 981-02-4043, para você mandar o seu palpite premiado. Sábado tem amistoso, R$200 para quem acertar o palpite. Já teve até 4-0 pro Egito, 2 gols do Salah. Se acontecer isso, ganhou R$5.000, eu vou dar R$5.000 para você.

0: do meu ordenado do mês, todo o meu salário, mas eu vou fazer questão de dar pra ele e depois eu vou falar, toma,
1: Brasil,
0: vou fazer o Pix pra ti, me dá 6 números de 1 a 60 que eu vou jogar na Mega Sena, porque teu palpite é certo. O cara disse que vai ser 4-0 pro Egito, meu patrão. Bota fé nisso. 4-0 pro Egito. Aí não. Aí ele quer realmente matar. 13 horas e 26 minutos. O programa vem que tem. 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

0: Quem Rodrigo, esse tipo de torcedor aí, ele torce por quem ele quiser, não precisa de ficar divulgando que ele não é, ele não vai torcer pro Brasil, que o problema é dele. Onde eu tiver, eu não quero nenhum torcedor poeta desse secador assim. Eu te juro que onde eu tiver, eu vou botar pra correr. Eu coloco, 4-1 pro Brasil.
1: 4-1.
0: Campos do Marabaixão.
2: Rapaz, o Moreno tá ignorante, né, cara? Que é isso, Moreno? Não é assim, tentar no Moreno.
1: Olha, a Lília mandou o palpite dela, disse que vai ser Brasil 3, Egito 0. É.
3: Brasil!
1: Mande o seu palpite, R$200, oferecimento da Farol Companhia, do nosso bom afoense Marinaldo Machado. Olha, aproveitar aí pra mandar uma boa tarde, meu amigo Mário Brandão, o homem da Desan. Ei, rasga pra Desan, lá onde bar, porque tá vindo aí

0: terceira rotatória.
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2: Lá de bar, sábado dia 6 de julho, tô sabendo que o meu amigo Jardel Góes esteve por lá. É, ele visitou lá, rapaz. E ele tá participando aqui conosco do programa VQT. Alô, Jardel, boa tarde, Jardel.
3: Fala, meu amigo Rodrigo. Eu aqui antenado aqui no programa Feriadão aí. Quero mandar um abraço pra você. Você é um cara muito especial, o Luiz Melo, a turma toda, Ziulano, meu parceiro lá, não pode te perder aí. Entendeu? Eu sei que a concorrência é grande. De pegar um profissional desse incrível, né? Então, um recado para meus amigos aí, Melo, Ziulana, não perde ele aí, porque esse aí é um locutor de qualidade, entendeu? Que a concorrência chega, vou tirar um aqui da empresa, tal e tudo. Então, se é para pagar, paga dobrado, Ziulana.

0: Tamo junto, mas deixa
1: já
0: eu falar.
1: Já falei, sou invendível e imprestável.
0: Diga, sobre Copa do Mundo.
1: Ah, isso.
0: Tô animado. Tô
1: também.
0: Por quê? Em 62, Pelé tava quebrado.
1: Isso.
0: Garrincha foi lá e levou
1: isso.
0: A Copa. Certo? Em 70, deu Pelé, deu tricampeonato e acabou. Aí vem 94. Brasil desacreditado. Na eliminatória, o último jogo da Copa, me chama Romário. Brasil Uruguai, Romário fez 2 gols, fomos pra Copa, desacreditada, e ganhamos a Copa em 94.
1: Verdade.
0: Em 2002, Ronaldo Fenômeno, todo quebrado.
1: Dizia que não ia mais jogar.
0: Passou um ano com o doutor Filé, o fisioterapeuta, foi pra Copa, chegou na Copa, levou a Copa. Aí recentemente agora tem um vídeo rolando aí do nosso rei Pelé, dizendo que o próximo hexa seria o 10 da Vila Belmiro. Tô muito animado. Quem sabe o hexa tá aí com o Neymar, o homem é fera. Joga pra ele que ele bota pra dentro. Tamo junto, essa é a minha dica. Hexa Brasil, forte abraço, meu amigo.
1: Opa, forte abraço, um abraço pra você, meu amigo Jardel Góes, o seu corretor imobiliário, meu parceiro, grande Jardel. Tá ligado aqui acompanhando o programa Vem Que Tem. Valeu, Jardel. Um abraço, dando a dica e mostrando aí todo o otimismo dele para com a seleção brasileira. 13h32, bora pro apoio. Apoio cultural. Daqui a pouquinho a gente volta. O meu, o seu e o nosso.
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3: Brasil.
4: 13h43. A hora certa pra você ligado aqui no programa Vem Que Tem. Valendo aí o show de calouros do programa Vem Que Tem. 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Vale compras de R$200 pra frente, Brasil. Pra frente, Brasil. É, meu patrão. É, pra você que está ligado aqui acompanhando a nossa programação. Participe conosco, cante a sua música. Faça igual a Eliana Nery, que tá cantando. Cadê a Eliana? Coloca a Eliana Nery.

0: Alexa!
1: Brasil!
2: 13 horas e mais 45 minutos, 13h45, hora certa para você ligado aqui no programa Vem Que Tem. Para você que está ligado aqui acompanhando a nossa programação. E agora a Cléo cantando também, né? Vamos lá com a Cléo, vamos ouvir a Cléo. Vamos ouvir a Cléo.

0: aproveitem até as 18 horas de hoje. Você ainda pode mandar aí a sua música pra participar. Cante, cante, porque quem canta, seus males espanta.
1: Brasil!
0: Horas e mais 46 minutos, 13h46. 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
1: 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Tá valendo ainda até amanhã, hein? É, até amanhã você pode participar aí da promoção Hipercopa na Hiper Saúde. 13h48, começou a coletiva lá, o Alisson já? Ainda não? Vai começar ainda, daqui a pouquinho, às 13h45. Jogadores da seleção brasileira se preparando para a partida que vai estar acontecendo, né? No sábado agora, dia 6. Vamos ter o jogo amistoso contra a seleção do Egito. E dia 13 já começa para valer no clima da Copa do Mundo. Todo mundo na torcida, todo mundo aguardando. Com certeza vai ser show de bola. E o Brasil arrancando, começando com o pé direito, arrancada rumo ao hexacampeonato.
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1: Nós aqui neste feriadão, Corpus Christi, é o feriado hoje, amanhã ponto facultativo, nas repartições públicas, órgãos não essenciais, órgãos que atuam mais na parte administrativa e a turma aproveitando aí, curtindo de montão o feriado. 13h50, bora pro apoio, daqui a pouquinho a gente volta com muito mais, o Alisson.
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Agora 13 horas e mais 58 minutos, 13h58, a hora certa pra você ligado aqui no programa Vem Que Tem. Ao som de Nana e Alexi. Alô, Alex, alô, Nana, boa tarde aí pra essa turma. Galera que rola o sertanejo da melhor qualidade. Nana e Alexi.

0: Na reta final aqui do programa, agradecendo a todos pelo carinho, pela audiência. Tá valendo, hein? Até às 18 horas, show de calouros com a música Pra Frente Brasil. Palpite premiado amanhã até às 14 horas. Você pode mandar o seu palpite no 984-35-3121, 981-02-4043. 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Meu amigo Jardel Góes, tá ligado aqui também acompanhando o programa Vem Que Tem. Minha amiga Elisa Congó, a todos os nossos parceiros, nossos agradecimentos. Desejando uma excelente tarde de feriado. Amanhã nosso Estúdio 2, diretamente do Bem Nosso Atacarejo. Um sorteio de prêmios. Nossos amigos motoristas por aplicativos vão estar concorrendo aí a 15 litros de gasolina, oferecimento da Mapuera. Vamos ter também aí o sorteio do bolo da fábrica de bolo Valzira. Um vale-compras no valor de R$200, oferecimento Bem Nosso Atacarejo. Tem um show de calouros e também tem o palpite premiado aqui do programa Vem Que Tem. Valeu, gente! Um abraço a todos. Obrigado, Alisson. Tchau, tchau, Maria! Amanhã a gente volta. Vai ter o Panda, vai? Vai ter o Panda? Já tá na área, já? Daqui a pouquinho tem ele, cheio de TBT. O locutor Panda, underline oficial, Sérgio Santiago, que conseguiu recuperar o telefone dele de volta. Rapaz, é, ele conseguiu recuperar. Grande Célio Santiago, que vai comandar o show da Diário. Valeu, gente, até amanhã! 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
4: Olá, pessoal, agora 2:03.
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1: Opa, gente, salve, salve, muito boa tarde pra todo mundo, já estamos na área! Feriadão, dia de Corpus Christi, todo mundo aproveitando esse feriadão pra ficar em casa, daquela meditada boa, e também ouvindo a programação do Show da Diária. A partir de agora, começou o nosso TBT, TBT vai daquele modelo hoje, quem pede é você agora, hein?
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0: Salve, salve, muito boa tarde pra você ligado na sintonia das YS453 90,9 Diário FM Macapá. Hoje, quinta-feira maravilhosa, até que fim, quinto, no dia 4 de junho de 2026, quinta-feira TBT, dia também de Corpus Christi. E quem manda na programação é você! A partir de agora, para todo o Brasil e o mundo, e também através da grande rede www.diariodoamapá.com.br ou diariofmmacapá.com.br. Estamos no ar com o nosso show da Diário TBT, aqui na programação número 1. Se liga, aproveita, pede teu som através do 991-22-6978. 991-22-6978, para você pedir o seu som à vontade. 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Já aproveita, manda lá direitinho e a gente atende você numa boa. Muito prazer, viu? Eu sou o Célio Santiago. Que prazerzaço estar com você na nossa companhia nesse super feriadão. Você que tá tirando um pouco do tempo disponível para estar com a gente. Valeu mesmo, de verdade, pelo carinho e pela audiência. Segue lá também a gente nas redes sociais, arroba Show da Diário Oficial no Facebook e Instagram. Facebook e Instagram, arroba Show da Diário Oficial. Agora, se você quiser me seguir nas redes sociais, procura lá, arroba locutorpanda underline oficial, arroba locutorpanda underline oficial. E eu já vou começar logo com o primeiro pedido da hora. Já pra começar o clima da maior e melhor banda, uma das mais antigas de todo o Brasil. Roupa Nova, Whisky a Gogô, tá começando a quinta TBT.
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0: Augusto. Cara, que o negócio não para não, viu? José Augusto, coisas do coração, pra você sempre ligado na melhor sintonia. Agora, 2h23 pra você ligado sempre na melhor. Pra você sempre ligado com a gente no melhor TBT do estado.
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0: E a galera vai participando com a gente através do nosso WhatsApp 991-22-6978. 991-22-6978.
2: Boa tarde, Célio.
0: Boa.
2: Feliz Regina Brito.
0: Oi, Elis.
2: Célio, toca coisas do coração. José Augusto. Bom feriado a todos.
0: Acabei de tocar José Augusto pra ela. Coisas do coração, tá aí, direitinho. Grande beijo, Elis. Tudo de bom, muito obrigado pela quinta TBT de hoje. Tá sendo espetacular. A galera já começou pesado na realidade, né? Fez as músicas e a gente vai tocando com todo carinho.
2: Boa tarde, show da Diário.
0: Boa. Um
2: excelente feriado pra todos.
0: Amém.
2: E neste TBT, nesse mês de junho, eu vou homenagear esse cantor maravilhoso nordestino. Sim. Chamado Raimundo Fagner. E hoje eu quero ouvir Deslizes.
0: Muito bem, muito bem, muito bem. Raimundo Fagner, Fagner, Fagner, Fagner, Fagner, Fagner, Fagner, Raimundo Fagner. Tá aqui, achei. Cadê, cadê, cadê, cadê, cadê, cadê? Deslizes, Deslizes, muito bem. Cadê os Deslizes do Fagner? Aí, ó. Ó, por exemplo, nesse clima. Oh, coisa boa, é assim que eu gosto. A galera pede, a galera manda. E a gente vai detonando com todo carinho aqui na programação número 1. Especialmente pra essa turma maravilhosa que tá ouvindo a programação do nosso TBT de hoje. Aqui no TBT do Show da Diário, simplesmente conectado junto com você. Daqui a pouquinho eu toco o Raimundo Fagner Deslizes. Ah, boa tarde, meu querido Sam, Dona Jerusa, beijos, Dona Jerusa, muito obrigado pelo carinho, obrigado pela audiência, boa tarde.

0: tarde, meu querido. Grande abraço, Cléo Silva. Meus beijos pra você, viu? Salve, salve, meu amigo. Bom feriado. Vamos que vamos. Show da Diário. Toca só as melhores músicas. Beijões. Valeu, valeu, valeu, valeu, valeu. Obrigado mesmo pelo carinho, pela audiência sempre, minha amiga Cléo Silva. Beijos. Olha, coloca Zezé de Camargo e Luciano. Manda um alô pra Marta do Zerão. Beijos. Bom trabalho pra você também. Valeu, Marta. Toquei agora há pouco. Zezé de Camargo e Luciano. Ela já tocou agora há pouco pra ela, viu? Deixa eu ver. Boa tarde, Célio Santiago. Toca a versão antiga de Pra Frente Brasil. Rock sempre vence. Edinaldo Santos, fotógrafo motorista por aplicativo. Grande abraço pra você. Ele pediu uma música do Angra, né? E a gente vai tocar daqui a pouquinho a música do Angra, dessa turma maravilhosa que tá sempre aí com a gente, nesse clima de muita festa. Essa música aqui, Edinaldo. Olha aí, ó. Escuta só, essa é a versão antiga, Pra Frente Brasil. Daqui a pouco a gente vai estar tocando pra turma, viu? Mas vou te falar, viu? Vou te falar. Rock pesadão mesmo. Aí é rock pesadão, daquele modelo, no capricho. É assim que eu gosto. Daqui a pouquinho vou estar tocando esse rock todinho pra galera, viu? 991-22-6978. Galera pediu seu som à vontade. Boa tarde, Panda. Carequinha na área. Toca pra mim, Elton John, Nikita. Rapaz, você... Olha, rapaz. Olha. Nikita. Deixa eu ver se eu já achei aqui. Elton John, muito bem. Estamos aqui. Ó, aí, ó. Desse clima que eu gosto. Quando a galera ela pede a música e a gente já acha no playlist aqui, e a gente vai dando mais ou menos um aperitivo pra turma do que vai estar tocando na nossa quinta TBT de hoje. Nesse clima, olha aí, ó, escuta só essa pedrada aí, ó. Hoje vocês estão bem caprichosos, viu? Continuem desse jeito até o finalzinho do programa, vai! É, eu vou te falar uma coisa. Aqui na DBT sempre é desse jeito. Adoro, olha, gente, eu gosto de todos os dias da semana que eu venho apresentar programa por aqui. Mas a quinta TBT é o dia mais aguardado do momento. Pra mim, não sei pra vocês, mas pra mim, a quinta TBT, o show de bola. Beleza, daqui a pouquinho vai estar tocando Elton John pra turma. Vou pegar a música dele aqui. Nikita. Ó, próximo bloco vai tocar Biquíni Cavadão, Raimundo Fagner, Deslizes, Elton John, Nikita e entre outros. A Sam toca a Namoradinha do Amigo Meu com Roberto e Reginaldo Ross. Rapaz, olha aí, ó. Deixa eu ver se eu encontro aqui. Namoradinha, namoradinha. Ah, Roberto Carlos, de um amigo meu, será, rapaz? Muito bem. Bem, agora aqui pegou em duas situações. Eu tenho duas versões aqui. Tem a do Reginaldo Rossi. Tem a do Reginaldo Rossi. Deixa eu até colocar ela aqui logo pra eu tirar a prova dos 30. Aqui, ó. Aí, ó. Escuta só essa. Essa, Dona Jerusa.
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0: Ah, pronto, muito bem. Quem conhece, ela deu aval que sim, pronto. Então tá aqui. Já vou colocar o dela aqui já na nossa playlist também. Cadê? Namoradinha de um amigo meu. Tem sido nesse bloco no outro que vem. Muito bem, eu vou só formando os blocos aqui. Turma, é o seguinte, vamos lá. 991-22-6978. Deixa eu ver. Tem essa na playlist? Bem, toca Beijos. Deixa eu ver aqui. Se não tiver, minha amiga, pode deixar comigo que eu toco. Na hora, vamos nessa. Ó, o seguinte, você já se cadastrou pro game da hora? Ainda não? Então faz o seguinte, te cadastra, que ainda dá tempo ainda de você se cadastrar no game da hora. Baterias manhã e tarde. E o campeão da semana leva R$100. Por enquanto, quem tá na frente é a Lília Regina. Ela está com 10 mil pontos. É a que tem que ser pelo menos empatada no momento com ela. Então a rapaziada pode se cadastrar no 991-22-6978 com seu nome, sobrenome, bairro, hashtag game da hora e número de contato. Nome, sobrenome, bairro, hashtag game da hora e número de contato. Já aproveita logo e se cadastra que hoje tem bateria do game da hora. 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
0: Hora certinha, agora 2h32.
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Boa tarde, Célio Santiago, o Panda. Já estou na escuta do programa, amigo, aqui no Marrazão Velho, André Torres. Quinta-feira, hoje, dia do TBT. Toca pra mim, se possível, Kátia. Qualquer jeito, ok, amigo? Boa tarde, até logo.

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0: nossa e a sua. Diário FM 90.9. Elton John com Nikita. Vai você ouvir uma sequência logo de 5 músicas. Kátia, Qualquer Jeito, Fagner, Deslizes, Biquíni Cavadão, Camila. Você também ouviu uma versão do Angra pra Frente Brasil. Pela primeiríssima do bloco pra você, aproveitando muito bem. Agora 2h58.
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0: Galera que tá na área com a gente, agradecendo muito a minha amiga Marcinha. Fala sério, Santiago, avisando a todos os meus clientes que o croquete da Marcinha abriremos hoje com força total, todos os sabores. 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Muito bem, minha amiga Marcinha, né, estamos aqui nesse feriadão também, trabalhando firmes e fortes, agradecendo o carinho e a audiência dessa turma maravilhosa nessa quinta TBT de hoje. Minha parceira Fernanda Santos, lá de Santana, bairro Nova União, também tá ouvindo a gente. Beijo, Fernandinha, pra você, obrigado pelo carinho, obrigado pela audiência sempre. Vamos ver quem tá por aqui também. Boa tarde, Célio de Santiago. Panda, toca uma música pra mim, Reginaldo Rossi, Joelma. Aquela música que canta Joelma, toca Bruno Marrone, Dormir na Praça. Beleza? Beleza. Ele pediu duas logo aqui. Vamos nessa. Quem tá mais por aqui também? Vamos ver quem tá mais por aqui? Olá, boa tarde, Célio Santiago. Gostaria de ouvir a música do Hit, Menina Veneno. Dora Valadares, do Cidade Nova. Grande beijos, Dora, pra você também. Tudo de bom. Valeu, valeu, valeu. Lilian Regina, já achei a música dela. Daqui a pouquinho eu vou estar tocando a música dela. E da galera que pediu as músicas aqui no nosso Show da Diário TBT. 991-22-6978. Ó, você ainda não se cadastrou ainda no Game da Hora? Se cadastra logo que dá tempo ainda, viu? 991-22-6978. Com seu nome, sobrenome e bairro. Hashtag Game da Hora e número de contato. Por enquanto, a Lilia Regina tá na frente. Ela com a Suquita, Suquita, jogando energias positivas pra ela e fazendo aquela mandinga boa, Suquita. Fazendo aquela mandinga boa aí pra galera que tá participando no decorrer da semana, hein? Daquele modelo, daquele modelo. Por enquanto, ela que tá na frente. 10 mil pontos. Quer aproveitar pra empatar logo com ela? Bora gabaritar logo hoje? Bora! 991-22-6978.

0: 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E ó, só lembrando pra galera que tá aí na área com a gente, agradecendo muitíssimo o carinho da audiência dessa galera maravilhosa. Minha querida maravilhosa, a Mary Jane, lá de Mazagão. Eita, turma de Mazagão, lá do Distrito do Carvão. Grande beijo, Mary Jane. Ó, pra você, muito obrigado pelo carinho. Obrigado pela audiência. Olha, já na escuta do seu programa, top. Eu e a minha avó Raimunda e minhas filhas, Ana Gabi e a Moana. Beijos pra Ana Gabi, beijos pra Moana. E as filhas da Mary Jane, lá em Mazagão, lá no Distrito do Carvão. Muito obrigado pelo carinho da audiência também aí, essa turma, viu? Olá, boa tarde, banda. Gostaria de ouvir a música. Chega de Everaldo Freire. A música Chega de Everaldo Freire. Diego, motorista de aplicativo. Grande abraço, Diegão, pra você. Tudo de bom, valeu pela moral e pela sintonia.
1: Boa tarde, meu panda, Océlio Santiago.
0: Opa, boa!
1: Sou da Diário. Quintou, dia de TBT. Bora pra cima, amigão.
0: Só se for agora.
1: Só se for agora.
0: 991-22-6978. Cadê a Suquita? A Suquita, olha, a Suquita. Tá quietinha, a Suquita. Daqui a pouco ela entra em ação de novo, vai.
2: Só na mãe esperando o game aqui. Ah. Só na mãe aqui, me vestindo na cozinha, viu?
0: Olha, reza a lenda. Diz que ninguém pode se aproximar do portão da linha aqui na casa dela. As meninas que o digam. Que a Suquita, moleque, ela não deixa chegar perto. Jamais, never.
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0: Ai, hora certinha, agora 3:03.
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0: chora.
1: Aí sim, viu?
2: Não vai. Pelo amor de Deus.
1: Pelo amor de Deus. Agora, 3:22.
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1: Toma, continue com a gente no 991-226978. 991-226978. Direitinho. Só lembrando que daqui a pouquinho, já no próximo bloco, tem game da hora. Ei, fica com o teu telefone na mão aí, pertinho. Você que já se cadastrou, que não se cadastrou ainda, se cadastra que dá tempo de você participar no 991-226978. Com o seu nome, sobrenome, bairro, hashtag game da hora e número de contato. Aproveita logo que tô te esperando.
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1: Hora certinha, agora 3:21. Daqui a pouquinho tem game pra galera.
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0: essa é a sua, Diário FM 90.9, Denis DJ, Maiara Imaraes e Marília Mendonça. Agora, 3:34.
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2: Agora, a sua atenção no volume máximo. Compreensão, aprendizado, prática, cognição, experiência.
1: Saber.
2: Você está preparado?
0: Será?
2: Game da hora vai começar.
0: Muito bem, já estamos na área com o Game da Hora. Por enquanto, Lilia Regina com 10 mil pontos. Será que o ouvinte ou a ouvinte que vai participar agora vai fazer os 10 mil pontos? Bora pra casa do ouvinte agora. Alô, boa tarde.
3: Boa tarde.
0: Opa, boa tarde. Com quem eu tenho a maior honra e prazer de falar agora?
3: Mário,
0: tudo bem, Mário? Você fala de que bairro?
3: Tudo bem.
0: Você fala de que bairro?
3: Bairro Jesus de Nazaré.
0: Opa, Jesus de Nazaré. Mário, diz uma coisa, é a primeira vez que você tá participando aqui com a gente no Show da Diário, cara?
3: Não, já participei com o Netinho, no programa Netinho.
0: Ah, muito bem. Então é a primeira vez que você participa, então, comigo, né?
3: Isso.
0: Muito bem, então. Mário, você sabe que você tem uma missão em tanto agora, né? É 10 mil pontos, tá valendo 100zão na sexta-feira. Você tem que empatar com a Lilia Regina, queridão. Bora pra cima?
3: Ok, tudo nada.
0: Então, vamos lá, pro tudo ou nada agora. Boa sorte!
4: Fase 1, valendo 2 mil pontos.
2: Qual ave é símbolo nacional dos Estados Unidos? Águia. Ou falcão?
3: Águia.
4: Fase 2, valendo 3 mil pontos.
2: Qual é o maior peixe do mundo? Tubarão-baleia ou boto cor-de-rosa?
3: Tubarão-baleia.
4: Fase 3, valendo 5 mil pontos.
2: Qual novela brasileira tinha personagem Nazaré Tedesco? Sem

0: Senhora do Destino, Terra Nostra.
1: Senhora do Destino.
0: Senhora do Destino.
2: Égua, moleque. Égua, velho. Mário.
1: Matei.
2: Mário, bicho, tu não me mata desse jeito do coração, cara. Pelo amor de Deus, tu fizesse os 10 mil pontos, cara.
1: Opa! Oh,
2: tu fez os 10 mil pontos, macho. Ó, qual é a ave símbolo nacional dos Estados Unidos? Águia ou falcão? Olha, sendo que a águia e o falcão, muita gente acha que são aves parecidas, mas não, são bem diferentes. Então, é a águia. Olha, qual é o maior peixe do mundo? Tubarão, baleia ou boto cor-de-rosa? Para muitos que sabem, né? O tubarão, baleia. E qual a novela brasileira tinha personagem Nazaré Tedesco? Senhora do Destino ou Terra Nostra? Tu é noveleiro, bicho?
1: Mais ou menos.
2: Mais ou menos. Mas, então, vamos dizer assim que você foi no chute nessa, não foi?
1: Não, sabia.
2: Então essa novela, a Senhora do Destino, tu assistiu então, né?
1: Toda ela, mas
2: tá um capítulo. Mas sabia que a bendita da Nazaré, a bendita da Nazaré tava lá, né?
1: É isso.
2: Muito bem, então. Mário, é o seguinte, cara, você fez 10 mil pontos, parabéns. Vamos ter sorteio, sim, na sexta-feira, mas muita coisa pode mudar. Pode ter mais gente que vai fazer 10 mil pontos, pode ser que não, ou fique só você e a linha por enquanto. Vai mandar beijo e abraço pra alguém, queridão? Fique à vontade.
1: Um abraço pra minha esposa aqui, que tá aqui do lado.
2: Opa!
1: E todo o povo católico, né, que tá com a Cris hoje.
2: Muito bem, então. Grande abraço. Como é? O que foi que ela disse?
1: Amanhã é meu aniversário também.
2: Ah, amanhã tem o aniversário? Pô, que bacana, queridão. Grande abraço pra você, felicidades e feliz aniversário antecipadamente pra você. Tudo de bom.
1: Obrigado.
2: Boa sorte no sorteio, viu?
1: Valeu.
2: Gente, mudou o quadro agora. Agora temos dois pro sorteio aqui. Mário Gomes e Lília Regina. Rapaz, cada um, por enquanto, tá com probabilidade de 50%. Haja vista que tem duas baterias amanhã ainda. Tem uma pela parte da manhã e outra aqui no show da Diário. Muita coisa pode mudar nessa parada. Game da hora desse jeito. Cheio de surpresas, hein?
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2: Olha, eu vou te confessar uma coisa bem aqui. Uma música dessa assim, do Marcelo Clayton. Vontade até de voltar a beber de novo, né, Marlon? Dá vontade de beber de novo, Marlon!

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1: Muito bem, hora certinha, agora 3h41.
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0: Essa é a sua diária, Bruno e Marrone, com Dormir na Praça, agora 3h49.
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0: Hora certinha agora, 10 para as 4.
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0: fica linda demais. Roupa nova! A viagem. Pra quem tá apaixonado, já tá naquele clima, daquele modelo. Assim, agradecendo o carinho e a audiência dessa turma maravilhosa que sempre tá aí com a gente. Valeu mesmo, de verdade, por estarem na nossa audiência aqui na programação número 1, que faz o diferencial do seu Dayan, daquele modelo. Agora, 3h59, pra você ligado na melhor.
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0: Muito bem, hein? Agradecendo o carinho e a audiência dessa galera maravilhosa que tá aí com a gente. Ficou na nossa companhia até agora. Amanhã a gente tá de volta com mais uma super edição do Show da Diário. Teremos o sorteio do Game da Hora, a sua participação, cadastro para os R$100 também de sábado no programa Na Pegada. Ou seja, muita coisa boa pra galera curtir, dançar e se divertir a valer, tá bom? Grande beijo, cheirinho maravilhoso, ó, pra as minhas meninas. Um abraço bem acolchado, é pros rapazes, tudo de bom. Fiquem todos com Deus. Fique agora com o Canto da Amazônia, com o jeito e a cara da nossa gente. Bom feriado pra todo mundo, aqui vai prolongar o feriadão. Ótimo final de semana e tudo de bom. Vamos que vamos, amanhã tem mais.
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0: E a galera pediu essa aqui, eu vou tocar pra você agora. E sai com Gangnam Style. Se liga, que aqui o negócio não para. 90.9, simplesmente a número 1.

0: 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E a hora certa. 4:05.
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0: 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E a hora certa, 5:31.
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0: 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E a hora certa, 5h59.
1: Parece que eu já quero sentar aqui num bar em Goiânia mesmo e já começar a beber ouvindo essa.
2: Pronto.

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E a hora certa, 8:01. 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

0: 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E a hora certa, 8h59.
1: Cadê o grito dos apaixonados do moído do original? Sentiu? 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